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2: Boa noite, amigos. Começamos mais um programa de destaque hoje. Compositor barroco Johann Friedrich Fasch, compositor que viveu entre 1688 e 1758, portanto, contemporâneo lá de grandes mestres como Johann Sebastian Bach, Georg Philipp Telemann e outros. Compositor de música muito charmosa, muito eloquente, uma vocação melódica, harmônica, muito grande, e um compositor que deixou então muitas obras, estão sendo resgatadas aos poucos, e nós hoje teremos a oportunidade de ouvir um concerto e uma abertura, duas composições orquestrais do Fasch. Na verdade, a música de Fasch é bastante influenciada por Telemann, há até uma história que diz que ele, numa ocasião, fez uma composição e apresentou para os amigos tocarem, dizendo, assinando a composição como se fora Telemann que tivesse composto, e eles realmente caíram nessa brincadeira. Eles acharam que era Telemann mesmo que tivesse feito a música, porque o estilo era muito semelhante. O fato é que Fasch teve uma carreira importante no Principado de Anhalt-Zerbst, na Alemanha, próximo a Berlim. Ficou lá 36 anos. Ficou lá de 1722 até seu falecimento em 1758. Mas antes disso, ele passou por Weissenfels, esteve lá atuando na época em que o Kapellmeister, o mestre de capela, o diretor musical lá era o Johann Philipp Krieger. Depois passou por Leipzig, onde estudou com Johann Kuhnau, um precursor de Johann Sebastian Bach lá na igreja de São Tomás. E depois fez uma espécie de uma turnê por várias cidades alemães, onde aprendeu muito, até que se fixou nesse principado de Anhalt-Zerbst, onde estava lá o príncipe Johann August e sua esposa Hedwig Friedrich. E para eles, Fasch compunha música para aniversários reais, para o entretenimento das pessoas lá da corte. E a Alemanha era mesmo assim, né? Diversos principados e ducados. Não havia, como há hoje alguns países na época, que se nós olhássemos o mapa na era barroca da Europa, nós teríamos lá Grã-Bretanha, França, Espanha, com fronteiras um pouquinho diferentes das que há hoje, mas você tem lá uma ideia aproximada do país. Agora, a Alemanha não. A Alemanha realmente era uma coleção de dezenas de ducados, principados independentes, em que a vida cultural estava focada justamente nas residências dos nobres, das famílias que governavam essas células políticas. Nós vamos começar ouvindo o concerto em Ré maior, catalogado como FWVL Ré maior 5, concerto em três movimentos, que são Allegro, Largo e Allegro. É um concerto substancial, movimentos longos, que o compositor, somadas às cordas, ele nos oferece os instrumentos de sopro com muito brilho, uma presença muito marcante na orquestração. Você tem pares de flautas, de oboés, de fagotes, também aqui no caso de trompas. É uma sonoridade muito virtuosística, incisiva das trompas nesses três movimentos. O movimento final, o movimento caráter de dança em compasso ternário, andamento ternário, e o Fasch faz também, como ele tinha um excelente, um ótimo humor, ele faz também uma brincadeira nas cadências desse movimento final, utilizando eventualmente barras de compasso duplas para interromper, dar a impressão de interrupção do fluxo natural da música. Nós temos um violino, que seria um instrumento solista no concerto, mas aqui nós podemos dizer que ele é um primus inter pares, quer dizer, ele está ali mais ou menos nivelado com os demais instrumentos da orquestra, ambos trabalhando de forma conjunta, contribuindo para a construção então da música desse concerto em Ré maior, FWVL Ré maior 5, de Johann Friedrich Fasch, que teremos a oportunidade de ouvir com um excelente grupo norte-americano, o conjunto Tempesta di Mare, Orquestra Barroca da Filadélfia.

0: Concerto em Ré Maior, FWV L, Ré Maior 5, de Johann Friedrich Fasch, com o conjunto Tempesta di Mare, a Orquestra Barroca de Filadélfia, nos Estados Unidos.
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1: A maior parte dos manuscritos das obras de Fasch que chegaram até nós encontram-se em Darmstadt e em Dresden. Havia muita comunicação entre esses ducados, esses principados da Alemanha. Na era barroca, os compositores trocavam partituras, tocavam as partituras de seus colegas em outras cortes, e Fasch era bem popular, então, em algumas dessas cortes. Era o caso de Darmstadt, onde estava lá o Graupner, que fazia ouvir-se as obras de Fasch, e também no caso de Dresden, onde havia a orquestra extraordinária do Pisendel, que fazia lá um trabalho realmente invejado na Europa inteira. A orquestra de Pisendel era de altíssimo nível, ele tocava muito as composições do Fasch. Então nós temos essas partituras, especialmente de aberturas orquestrais, lá nos acervos de Dresden. Vamos ouvir justamente a abertura em Lá menor, FWVK Lá menor 1, de Johann Friedrich Fasch, uma obra que inicia-se com uma longa abertura no estilo francês, né, muito marcada por ritmos pontuados, e nós temos dentro dessa abertura alguns episódios imitativos, contraponto, e um retorno do material inicial desse movimento. Depois, uma sequência de movimentos mais abstratos. Temos duas áreas, temos uma bourrée, temos uma hornpipe, que é relativamente rara no caso de Fasch, e a abertura se fecha com um minueto. Música muito bonita da era barroca, composta por esse mestre Johann Friedrich Fasch, que ouviremos novamente com o conjunto Tempesta di Mare, Orquestra Barroca de Filadélfia.

0: mestre alemão que atuou no principado lá de Anhalt-Zerbst e que está sendo resgatado aí sua bela música, suas belas composições. Espero que vocês tenham gostado. Obrigado por vocês estarem conosco mais uma vez aqui em Música Antiga. Obrigado ao nosso operador, Tony Godoy, e até o próximo programa.
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3: 0 hora e 2 minutos.
4: Madrugada.
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3: 0:56.
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4: 1:57.
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5: 2:57.
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7: 3:55.
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2: 4:52.
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2: 4:53.

Deus, nosso Pai, que sois todo poder e bondade, dai a força àquele que passa pela provação. Dai a luz àquele que procura a verdade. Ponde no coração do homem a compaixão e a caridade. Deus, dai ao viajor a estrela guia, ao aflito a consolação, ao doente o repouso. Pai, dai ao culpado o arrependimento, ao espírito a verdade, à criança o guia, ao órfão o pai. Senhor, que vossa bondade se estenda sobre tudo o que criastes. Piedade, Senhor, para aqueles que vos não conhecem. Esperança para aqueles que sofrem. Que vossa bondade permita aos Espíritos Consoladores derramarem por toda parte a paz, a esperança e a fé. Deus, um raio, uma faísca do vosso amor pode abrasar a terra. Deixai-nos beber na fonte dessa bondade fecunda e infinita, e todas as lágrimas secarão, todas as dores se acalmarão. Um só coração, um só pensamento subirá até vós como um grito de reconhecimento e de amor. Como Moisés sobre a montanha, nós vos esperamos com os braços abertos. Ó bondade, ó beleza, ó perfeição, e queremos, de alguma sorte, forçar vossa misericórdia. Deus, dai-nos a força de ajudar o progresso, a fim de subirmos até vós. Dai-nos a caridade pura, dai-nos a fé e a razão. Dai-nos a simplicidade que fará das nossas almas o espelho onde se deve refletir vossa imagem.

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0: 5 horas em ponto, menino. Bom dia, menina. Se aproxime, compadre, vem pra cá, comadre. Alô, meu senhor, tamo junto, minha senhora. Bom dia, com muita, mas com muita alegria mesmo no seu rádio, celular e computador. Uma ótima abençoada. Manhã de segunda-feira, pra mim, pra voz de Mercê, que cá estamos, cada um no seu quadrado. Pra tu que já tá firme no pé do eito, uma abençoada jornada. Vai encerrar as atividades daqui a pouquinho, um ótimo descanso. Manhã de segunda-feira, 22 de junho, tu já tá nos apreparo pra mais um dia de trabalho, mais uma semana começando. Em Varginha, no sul das Minas Gerais, fazendo companhia pra tu até as 8 horas da manhã, iniciando a primeira hora de Bom Dia Trabalhador. Por aqui, o machado tá afiado, descansamos bastante final de semana, estamos com as energias renovadas, as baterias recarregadas, espero que o senhor também esteja dessa forma. Se não, se gastou as energias que tinha pro final de semana aí, estamos junto contigo da mesma forma, entregando os modão cabeceira aí em Varginha, no sul de Minas Gerais, e para aproximadamente 60 cidades acá de nossa região. São 5 horas e 2 minutos. Neste momento, acá em Varginha, nós estamos com uma temperatura de 12 graus. Eu e você estamos percebendo apenas 10 graus na pele. Tá frio, barbaridade, viu, compadre velho? Vai ter sol durante o dia aí. Agora, no amanhecer, teremos um nevoeiro. Então, você que vai transitar pelas principais estradas aí, do Tapetão das Gerais, nas estradas de terra, tamo junto, atenção redobrada, viu? À noite, um céu bem estrelado é a previsão para o dia de hoje. E a máxima de 25 graus, sem qualquer chuva. Quer dizer, chuva até vai ter, viu, compadre? Vai ter chover muito modão no seu rádio, celular e computador. Um bom dia com muita alegria para os nossos amigos e amigas que estão na internet também. Não sei de qual região, compadre. Compadre! O importante é que juntos estamos e assim vamos ficar. Modão que abre a primeira de hoje é a Jardineira Amarela de Leo e Léo, de Buia.
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0: 5h14, informando a hora certa. A emissora que é muito mais que isso, é uma referência cá em Varginha, no sul de Minas Gerais. De onde nós estamos proseando contigo até as 8 horas da manhã, na primeira hora de Bom Dia Trabalhador. Tá chegando agora? Seja bem-vindo. Já tá junto da melodia, acordou bem cedinho, tem nosso máximo respeito. A turma que tá firme no pé do 8, 5h14. Vamos aqui com os nossos amigos e amigas, já na participação. O Arthurzão já mandou um áudio aqui, mas antes nós vamos assuntar com o nosso amigo Maurino, sítio Sol Nascente, área rural da Pedreira, Santo Antônio. Um abraço aí, Maurizão, já pulou do berço, homem. Eita! E a turma, tá todo mundo acordado aí, a Regina, a Laurinho, o Fiotão, o Rodrigão. Rodrigo, bom dia, acho que é a primeira vez que nós participamos com você, né? A gente manda muita alô aí pra Laurinha, mas é, realmente tem um Rodrigão aí. Uma ótima semana pra vocês, tá, gente? Mauri, obrigado por estar com a gente. Um ótimo dia aí a toda a região da Pedreira, a turma do sítio Sol Nascente. E não poderia ser diferente, daqui a pouquinho tá chegando um modão que o Mauri pediu, oferecendo pro Sr. Zé Moselli na Vila Barcelona. Bom dia, Sr. Zé. Vai chegar pro senhor aí daqui a pouquinho o modão do Esteio de Aroeira, tá? Vamos moer aí um modão muito bonito do Zé Fortuna e Pitangueiro. Ô Mauri, esse modão com o Zé Fortuna e Pitangueiro, tá, a gravação tá muito ruim, tá muito chiada. Eu encontrei uma gravação melhor aqui com Rei Gaspar e Baltazar, também bonito toda a vida. Espero que você goste, tá? São 5h15. Hoje, segunda-feira, 22 de junho, qual santo do dia nós celebramos, comentamos de hoje? De junho, a Igreja Católica celebra o dia de São Paulino. São Paulino viveu na época do Império Romano, nasceu em uma família muito rica e importante da época. Mesmo tendo uma vida muito confortável, cheia de oportunidades, São Paulino percebeu que o verdadeiro sentido da vida era estudar e praticar o Evangelho de Nosso Senhor Jesus Cristo. Depois de sua conversão ao cristianismo, Paulino decidiu deixar de lado as riquezas materiais e viver de forma mais simples. Passou a dedicar seu tempo à oração, à ajuda dos necessitados e ao anúncio da palavra de Deus. São Paulino era muito querido pelo povo por sua generosidade e atenção aos pobres. Seu exemplo de vida foi tão forte que acabou sendo escolhido bispo da cidade. Este nobre homem ensinou que os bens materiais passam, mas o amor a Deus e ao próximo permanece para sempre. Por isso, é lembrado como um santo que fez da caridade e da fé o centro de sua existência. Às 5h17, está aí o santo do dia de hoje, 22 de junho, São Paulino. Sempre importante lembrar que, independente se você for da comunidade católica ou não, mas sendo cristão, eu acho que aqui, neste momento, a gente entrega nomes de pessoas que abraçaram o Evangelho de uma maneira tal que vale a pena a gente dar destaque. Para outras religiões não tem o nome de santo, mas está tudo bem. O importante é que a gente entenda que essas pessoas fizeram a diferença e continuam fazendo em nossas vidas enquanto por aqui estiveram, através de seus atos, de seus exemplos. Esteio de Aroeira, Sozé Moselle, Rei Gaspar e Baltazar de Buia.
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0: Dois caipiras se encontraram.
1: Ô, Bastião, quanto tempo, homem? Conta aí as novidades.
0: Novidades, só que meu avô, meu pai, minha mãe, minha tia, meu primo, tudo morreram.
1: Mas tudinho morreram?
0: Tudinho.
1: Eita, diacho. Mas morreram de quê, Bastião?
0: De derrame.
1: Mas todos de derrame?
0: Pois é. Eles estavam na caçamba de um caminhão indo pra São Paulo. Aí do nada virou e derramou eles tudinho lá embaixo.
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0: 5 horas e 31 minutos, hora certa aí, confira no seu patacão, tamo junto de sol até as 8 horas da manhã, tá, tio? Abençoada manhã de segunda-feira pra tu que já tá registrando o carinho da sintonia, um bom dia com muita alegria, você que mora no bairro Imaculada Conceição, também no bairro Carajás, um bairro muito próximo aí. Você que mora ou trabalha, tô passando por aí para agradecer, parabenizar essa parceria da Melodia FM com os nossos bairros aqui em nossa cidade. A gente durante a semana vai falando aí do mutirão de combate à dengue e você, esperto que é, o senhor e a senhora, espertos que são, vão aí ouvindo e ao mesmo tempo colocando em prática. O mutirão de combate à dengue aconteceu aí na última quarta e foi um sucesso. A gente entregando o recadinho, a prefeitura fazendo a parte dela, recolhendo a tranqueirada na calçada que você deixou. Foram aí 6 caminhões lotados de tranqueira e mais de 30 pneus velhos aí que estavam todo esse material acumulando água parada, céu aberto, no quintal da sua casa ou ainda no pátio do seu serviço. Muito grato pelo seu comprometimento. Aí não é, quando orna assim, não é, fica satisfeito. Já temos o bairro que vai receber a visita da prefeitura, dos nossos agentes de mutirão de combate à dengue na próxima quarta-feira, mas daqui a pouquinho nós assuntamos sobre isso. Já temos o bairro, mas agora nós temos também nossas participações. Quem que está conosco aqui às 5 horas e 32? Bom dia, bom dia! Bom dia, bom dia! Turzão, o que você assunta de bom para nós, meu amigo? Deixa eu colocar seu áudio aqui, vamos ver se o Turzão hoje gravou o áudio dele de dentro do banheiro, dando aquele eco, barbaridade. Bom dia.
1: Bom dia, Brunão. Vamos começar a semana com Deus e a Nossa Senhora da Aparecida. Dia abençoado pra vocês aí na rádio aí.
0: Amém, meu amigo, pra você também, viu? O Arthurzão, ele leva a turma para apanhar café aí na área rural e provavelmente já está no caminho. Uma ótima jornada para os nossos apanhadores aí na colheita do café. O que mais que se assunta com nós, Arthur?
1: Manda um modão para nós aí do Lourenço Olival, as 3 namoradas. Tamo junto, Bruno.
0: Junto. Tá aí, ó, modão apaixonado, às 5h33. As 3 namoradas, Lourenço e Lourival, de buia.
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0: Um homem muito simples que sabia ler pouco chegou à cidade grande e ficou boquiaberto com tantos carros, tantos prédios, construções monumentais, viadutos, túneis, iluminação e etc. Parou diante de um prédio muito alto e ficou contemplando aquela construção incrível e desabafou para um homem que passava.
1: Olha só, seu moço, como é que é as coisas, né? Eles fazem uma coisa impossível dessa e depois ainda escrevem na frente. É difícil.
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0: Ipiranga. E claro, o carinho da sua sintonia, da sua participação pelo nosso Zap Zap. Vamos junto aí, sem medo de meter o peito e dizer pra tu que a Prefeitura de Varginha decretou emergência na saúde por causa do aumento disparado aí dos casos de gripe forte em nossa cidade. Esse decreto, gente, ele tá valendo aí esse mês de junho, que a gente tá quase que finalizando, e também para o mês que vem. E lembrando também que nós iniciamos o inverno ontem. Ontem foi a data oficial que dá o início pro inverno, ou seja, teremos temperaturas mais baixas ainda, a probabilidade de fazer mais frio do que tá, compadre. É, e desta forma a prefeitura antecipando todo esse movimento para dar conta do recado. O atendimento foi reforçado aí nos postinhos da Vila Barcelona, no postinho do bairro Imaculada, dos Pinheiros e também do Novo Tempo. Essas quatro unidades de saúde estão com um médico de tarde e o outro à noite, atendendo todo mundo até as 8 horas da noite, viu? Então, se voz me tiver com febre, dor no corpo, tosse, nariz correndo, que jeitão desagradável, né, do resfriado aí, dor de garganta, vá direto para um desses postinhos de saúde e evite superlotar a UPA. A UPA, diga-se de passagem, está trabalhando demais por conta aí dessa situação toda. E a prefeitura antecipando tudo isso. E tu tem que vacinar então, beleza? Faça a sua parte aí, viu? Vacinar os fiotes aí, os idosos, os nossos filhos e netos, os nossos vovôs e vovós, as gestantes também contra a gripe aí. E, claro, deixando sempre a janela do seu quarto, da sua casa, da sua cozinha, a janela da sala, tudo aberta na medida do possível. Tu sai pra trabalhar, deixa umas frestinhas, claro, se tiver jeito, pra circular ar e beba bastante água, se hidrate muito no frio. A gente esquece de beber água, né? 5h48, daqui a pouquinho tá chegando o momento de fé. Daqui a pouquinho os ponteiros do relógio apontam para o alto e nós também vamos elevar nossas intenções com a hora do Ângelus e com a consagração à Nossa Senhora. Bora aqui com os nossos amigos e amigas na participação. Quem que tá conosco às 5h48 aqui pela Melodia FM? O Nelsinho, da portaria do fórum aqui de Varginha. Nelsinho, fala comigo, tá muito frio na guarita aí, meu amigo.
1: Aô, Bruno Menezes, bom dia, bom dia. Segundou, Bruno, tá quase na hora de parar aqui, Bruno.
0: Ô, rapaz, graças a Deus, imagina o frio que não deve ter feito aí, Nelsinho.
1: Manda um alô aí pra mim, pra galera do fórum, mais tarde, ou agora se eu puder fazer um favor.
0: Opa, a todos os nossos colegas aí que trabalham no fórum, vão pegar no eito daqui a pouquinho, um ótimo dia, uma ótima semana pra vocês, né?
1: Falou, Bruno, tchau, obrigado.
0: Alô, Nelsinho. Tchau, obrigado, Nelsinho. Vamos aqui com esse modão aqui, ó, Zé da Silva Brasileiro. Para os nossos artistas do cimento, Teodoro e Sampaio, chegando para o meu amigo Batoré. Bom dia, Batoré, de buia!

vamos consagrar-nos a Nossa Senhora, que se consagra à Virgem e aos santos, está se consagrando a Jesus, porque Nossa Senhora e os santos são apenas participação dessa vida infinita que brotou na eternidade. Ó Maria Santíssima, que em vossa imagem milagrosa de Aparecida espalhais inúmeros benefícios sobre o Brasil, eu, embora indigno de pertencer ao número dos vossos servos, mas desejando participar dos benefícios da vossa misericórdia, prostrado a vossos pés, consagro-vos o entendimento para que sempre pense no amor que mereceis. Consagro-vos a língua para que sempre vos louve e propague a vossa devoção. Consagro-vos o coração para que depois de Deus vos ame sobre todas as coisas. Recebei-nos, ó Rainha incomparável, no ditoso número dos vossos servos. Acolhei-nos debaixo da vossa proteção. Socorrei-nos em nossas necessidades espirituais e temporais, e sobretudo na hora da nossa morte. Abençoai-nos, ó Mãe Celestial, e com vossa poderosa intercessão, fortalecei-nos em nossa fraqueza, a fim de que, servindo-vos fielmente nesta vida, possamos louvar-vos, amar-vos e render-vos graças no céu por toda a eternidade. Assim seja. A bênção. Pela intercessão de Nossa Senhora Aparecida, Rainha e Padroeira do Brasil, a bênção de Deus Todo-Poderoso, Pai, Filho e Espírito Santo, desça sobre vós e permaneça sempre. Amém.

0: 6:10, 6:10. Bom dia, com muita, mas com muita alegria mesmo no seu rádio, já começando, dando início à nossa segunda hora de Bom Dia Trabalhador. Nós começou cedinho aqui, tio, em Varginha, no sul de Minas Gerais. Seja bem-vindo, seja bem-vinda. Uma ótima semana para todos nós, uma ótima segunda-feira para todos nós. Hora da continuidade à programação da Melodia FM, associando a cor vermelha para falar de algo muito importante neste mês de junho. Estamos falando da campanha das cores. Para todos os meses do ano, a gente associa uma ou mais cor para poder falar de algo muito importante na vida de alguém que é muito importante pra gente ou até mesmo pra nós. Põe sentido aí, compadre velho. Junho Vermelho chegou pra lembrar a importância da doação de sangue. É um gesto fundamental para o funcionamento dos nossos serviços de saúde em cirurgias, emergências e por aí vai. Mas com esse frio, que tá por aí começando o inverno ontem, pra valer mesmo, e esse frio, a situação fica mais complicada ainda. O nosso banco de sangue, infelizmente, para de receber doações, e com a queda das temperaturas, aí tu já sabe, né? Fica mais complicado ainda. E os hospitais, infelizmente, continuam cheios de pacientes que dependem disso para sobreviver. São vítimas de acidentes, de pessoas com doenças graves que não podem esperar. Os estoques atingem, neste período, níveis preocupantes. Por isso, fica aqui o nosso apelo. Você deve se tornar, claro, se o seu coração pedir, você poderia se tornar um doador de sangue. Uma única doação pode salvar até 4 vidas de uma só vez. Olha que coisa. É rápido, é fácil, é seguro. Todos os tipos sanguíneos são necessários para compor o banco de sangue. Nesse inverno, o melhor agasalho ainda é a sua ajuda no dia a dia, tá? Faça seu agendamento aqui em Varginha, no PAS, pelo WhatsApp 998139482. Repetindo, 998139482. Com esse número, você, pelo Zap Zap, você faz o agendamento e se torna um doador de sangue, porque quem precisa de sangue não pode esperar o frio passar, viu, compadre? Campanha das cores, Junho Vermelho. Oi, tchê. Lucas Reis e Tássio Cândido aí, um modão gravado ao vivo pra nós, o modão do Reinado da Viola. Em cima desse ponteio de viola, a gente vai mandando alguns alôs por aqui chegando. O nosso amigo do bairro Santana, bom dia, com muita alegria. O nosso querido Tony Botrel. Alô, Nicinha, bom dia. Fala comigo, nossa querida amiga Ione, também apreciando a 102,3. Quem mais aqui? Mais um alôzinho? Dá tempo. Bom dia, Bruno. Manda um alô pra nós, a Dulcineia. Estamos indo pra roça no carro do senhor Arthur. Senhor Arthur, que chique, hein, Dulcineia? Bom dia. Um abraço pra você, pra turma toda aí. Obrigado por estar com a gente, viu? 6:14 de Buia.
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2: 6:19. 6:19, tá chegando agora. Seja bem-vindo, seja bem-vinda. Tramela aberta, tá? Tu que é ciprão, gosta dos modão trabalhado aí, sem agrotóxico, aqueles modão orgânico, é por aqui mesmo, tá? Estamos aí na segunda hora de Bom Dia Trabalhador. Nós vamos até as 8 horas da manhã. O Machado Velho vai rachando até o toco, desejando um ótimo início de semana para todos nós. Para os amigos da coleta, bom dia, Kleber. Mandou um zap para nós de bom dia. Nicinha, eu não sei se eu mandei alô para você de novo, eu vou mandar de novo aí, eu fiquei na dúvida. Nicinha do Parque Eliane, uma abençoada semana para você também, viu, mulher? Valeu pela sintonia. Alô, Divino Françoso, indo para a cidade de Lavras. Alô, lavrenses, queridos conterrâneos, recebam aí o Divinão, que sai de Varginha e chega por aí daqui a pouquinho. Receba o menino de braços abertos, viu? Obrigado, Divino, por estar conosco, apreciando a 102. Greicinha da Princesa, bom dia, Bruninho, vamos levantar. Tô verde de frio, e você, calçou quantas meias hoje? Olha, Greicinha, meia, até que tá uma só, mas calça, nós tá com duas calças aqui, viu? Ô, frio, hein? Os pés não esquentam, é impressionante. Greicinha, um ótimo dia pra você, viu, minha amiga? Recentemente passou por uma perda aí, né? Infelizmente, perdeu o seu parceiro, seu companheiro aí. E nossos sinceros sentimentos aí, que Deus conforte o coração seu, de todo mundo aí, viu? 6:21, pela 102,3, vamos assuntar com o nosso amigo Lúcio aqui. Lúcio, fala comigo, meu amigo. Bom dia, bom dia.
3: Ô, Bruno Menezes. Bom dia, bom dia. Como é que você tá? Como é que passou o final de semana? Tudo bem com você?
2: Graças a Deus, Lúcio, foi tudo na paz.
3: Sua família?
2: Ô.
3: Ô, Bruno, toca um modão pra nós aí. Aqui é o Lúcio Teixeira, uhum. Do Bairro Centenário. Moerão da Porteira, Pedro Bento da Estrada. Ofereci lá na Cidade Nova, Maria Teixeira, o Armando Teixeira, e vai aqui também para a Ângela Teixeira, que trabalha aqui na Unifal. Perdão.
2: Opa. Ah, pode deixar, mando sim, viu?
3: E vai lá para a turma, lá vai para o Soilson, vai para o Devanil. Tá na escuta aqui do seu programa. Abração para você, Bruno. Vá para os irmãos da estrada. Tchau, tchau. Um abraço. Comigo,
2: meu pinho. Obrigado, Luz. Todos os parentes e amigos aí curtindo a nossa programação. Nós estamos ouvindo Marcos Violeira e Adalberto, Pescador do Rio Verde, de Buia.
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1: 6:29.
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1: 6:30.

0: 6:31, são 6:31, tropa, de peão 2. Vamos junto aqui, o intervalo foi bem rapidinho, rapidinho, voltamos agora com os nossos amigos e amigas na participação. Fernandão Serafim, fala comigo, bom dia, abençoada semana pra você também, meu amigo. Também, infelizmente, passou pela perda do papai esta semana, a semana passada, né, Fernando? Que Deus conforte aí o coração dos fiotes, dos netos, uma família muito bonita, que se despediu na semana passada aí do papai do Fernando Serafim, nosso violeiro aqui na região da Mineradora da Pedreira Santo Antônio. Abençoada semana pra você, Fernandão. Tamo junto, obrigado por estar com a gente, viu? Bom dia também no Jardim Andere, a dona Luzia. Aí, mais um maridão, o senhor Tite. O senhor Tite é o Vitor Montevecchi. Isso, Vitor, tá bom? A dona Luzia tá tudo na santa paz? Espero que sim, um forte abraço, obrigado por você estar com nós, curtindo a programação da Melodia. Também o senhor Augusto Pressato no Jardim Andere também, que bacana. Alô, Augusto Pressato, bom dia, amada esposa, dona Neuza, obrigado por estar conosco também. Já que nós está no Jardim Andere, ela tá ouvindo nós, Sandra Campos, obrigado, mulher. Uma ótima semana para você também, viu? Vamos juntos, sem medo de meter o peito na água fria e sabe de que jeito? No banho de arruda, galo véio, pra espantar os mau olhar de buia. João Mulato e Douradinho.
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0: Numa cidade pequena do interior, o forró estava comendo solto. A moça bonitinha, gente humilde, se prepara toda pra ir ao baile. Chegando lá, um rapaz feio, desengonçado, que transpirava e suava demais, aproximou-se dela e convidou pra dançar. Ela, muito sem graça, por educação, acabou aceitando. 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
2: "Eu também vou ser seu, minha princesa."

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1: Seis horas e 43. Eu repito para vocês, 6h43. Então, firma o pé no eito, fecha a cara. E vamos junto que o Bom Dia Trabalhador já passou aí da metade da segunda hora. É a 102,3 com o Bom Dia Trabalhador em Varginha, no sul de Minas. Um abençoado início de semana para nós, né? Para tu que tá de boa na lagoa, conseguiu a folga hoje, vai descansar bastante, aproveita, viu? Vamos junto, mandando um alô todo especial para os nossos amigos e amigas que estão sempre registrando a sintonia, os amigos do Eric Nogueira. Bom dia, Eric, a Brenda, o Chilindró, Tumatinho, Andim, o Mirão, Andim Mirão, né, o Isaac, o Ferruge, o Noé e o Papai Querino. Um abraço para vocês aí, viu, gente? Na Fazenda Sete Cachoeiras também, na cidade de Três Pontas, área rural, amigo Valdir. Valdirzão, você tá bom? Um abraço de prego batido em ponta virada pra turma toda aí das Sete Cachoeiras, viu? É a mais simpática do sul de Minas, a Melodia FM, dizendo pra você que a equipe de doação de órgãos do Hospital Bom Pastor participou na última quinta-feira do encontro anual de aposentados do Imprev aqui em Varginha. Cerca de 50 pessoas receberam informações valiosas sobre a importância da doação de órgãos. O Hospital Bom Pastor está credenciado desde o ano passado para fazer esse trabalho de captação e já se destaca na arrecadação, na captação de glóbulos oculares, ajudando a reduzir a fila de espera por córneas em todo o estado de Minas Gerais. A direção do hospital considerou o encontro muito positivo e a presidente da equipe, Vânia Scaglione, nome italiano, né? Vânia Scaglione, lembrou que o diálogo com a família é essencial, já que a decisão final para doar órgãos só acontece com o consentimento dos parentes. Levar essa informação é fundamental, manter você informado para nós também é fundamental. Salva vida, gente, doação de órgãos, hein? 6 horas e 45, eu repito mais uma vez, 6h45 na 102,3. Botão.

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0: 6:51.
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2: 6:52, quase que finalizando a nossa terceira hora, segunda hora de Bom Dia Trabalhador. Daqui a pouquinho a gente inicia a terceira hora, o Machadão vai rachando até o toco de sola contigo, viu?
3: Ontem à noite.
2: Chegando o modão cabeceira do Ginigeno, chave do meu coração, mas é... Pro nosso amigo Reis Martins aí do sítio Padre Vitor, trabalha na empresa Bravo Engenharia, um abraço pra todos aí da equipe, vamos junto, uma abençoada semana pra vocês.

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1: Sete horas em ponto. Eu repito, 7 horas em ponto. Na mais simpática do sul das Minas Gerais, estamos dando início à nossa terceira hora de Bom Dia Trabalhador. Tá chegando agora, seja bem-vindo, seja bem-vinda, na cidade de Varginha, no sul das Minas Gerais. Por aqui agora vamos ficar por aproximadamente 60 minutos, Machadão Velho vai rachando até o toco, entregando aqueles modão trabalhado no verde, amarelo, azul e branco, entregando os modão patriota, compadre velho. Vamos junto! Bom início de semana, boa segunda-feira para você que está trabalhando, vai começar a trabalhar daqui a pouquinho. Para os nossos amigos que vão descansar, trabalharam à noite, já estão encerrando suas atividades, um ótimo dia. Um ótimo início de semana para todos nós. A nossa cidade consegue, ou melhor, a nossa emissora consegue abraçar aproximadamente 60 cidades a cada região do sul de Minas, tá? E pela internet aí nós ultrapassamos todas as fronteiras possíveis desse nosso Brasil varonil. No aplicativo de celular Radiosnet, eu agradeço muito a sua conexão. Não sei de onde tu tá ouvindo nós. Bom dia, boa tarde, boa noite. O importante é que nós estamos juntos, né, moço? Ó, o modão aí é o instrumental do Marcos Violeiro e Cleiton Torres. Modão intitulado Flor Pantaneira. E nessa pegada bonita, bacana, gostosa, vamos aí mandando um alô pro nosso amigo Cebolão na Vila Floresta, pra dona Cleusa na Vila Ipiranga, alô Laide na Vila Ipiranga também, pro Romão que está trabalhando hoje aí no edifício Itamaraty, controlando a entrada. Romão, um abraço pra você, pra todos os nossos porteiros, recepcionistas. E pra turma toda aí do Itamaraty que tá ouvindo a gente, priciando a 102,3 com Minas e Goiás. Sudimar e João Ricardo de Buia.
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1: Sete horas e 12 minutos, eu repito, 7:12, hora certa, chegando para os nossos amigos da Vila Murá. Bom dia, Vila Murá, cá em Varginha. Tô entregando um recado muito importante para você que mora por aí ou para você que trabalha por aí. Um ótimo, abençoada semana para vocês, viu, gente? Seguinte, prefeitura tá chegando aí na próxima quarta-feira para entrar de sola com o mutirão de combate à dengue, mas é... Tu faça a sua parte, tá? Móveis velhos, vidros, latas, pneus, metais, plásticos. O que o senhor mais a senhora imaginar que está no pátio do seu serviço ou ainda no quintal da sua casa, a céu aberto, juntando essa tranqueirada, acumulando água parada por aí, já sabe, na calçada, vice? Tamo junto, hein? Compromisso firmado. Faça a sua parte, a prefeitura faz a dela, coisa orna, que nem aconteceu na semana passada. Foi de prego batido em ponta virada aí no bairro Imaculada. Mais de 6 caminhões recolhidos, mais de 30 pneus, aí 6 caminhões lotados de tranqueira e muitos pneus velhos. E o Imaculada fez a parte dele, o bairro Imaculada, e agora é a turma da Vila Murá que vai se comprometer. 7 horas 12 minutos, mais um minuto na 102,3, mandando um alô pro nosso amigo, desejando uma abençoada semana para todos nós, Giovanni. Bom dia, Giovanni. Abençoado dia para você, obrigado por estar conosco. Quem mais aqui assuntando com nós, mensagem de áudio chegando, eu acho que é o Moisés da Construção Civil. Vamos abrir o áudio aí, nós desenrola a conversa.
2: Bom dia, Bruno Menezes. Estamos começando a semana aí com esse friozinho gostoso, na Construção Civil aí, na graça do Senhor. Se possível, manda a mãe de carvão, Lio Léo, para nós aí. Um abração.
1: Opa! Aí o modão do Lio e Léo dibuiando para os nossos amigos da Construção Civil. Uma abençoada semana para vocês, viu, gente? É o Moisés mesmo, um abraço, meu amigo. Lio e Léo, dibuia!

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1: Sete e vinte e quatro, tropa de peão 2. Vamos junto, o machadão véio tá rachando até o toco, vis. Até as 8 horas da manhã, estamos contigo aí no Bom Dia Trabalhador. E não faça cerimônia, chega chegando, tramela aberta pra tu que é simprão. Melodia FM Varginha, no sul de Minas, chegando na cidade de Carmo da Cachoeira, conversando com o nosso amigo Vaguinho. Bom dia, Vaguinho, na fazenda Capão Redondo. Ué, Vaguinho, cadê o RMC? Bom dia, Vaguinho.
2: Bom dia, Bruno. Opa. Tudo bem, meu amigo?
1: Não, mas aí não. Eu acelerei você aqui, rapaz. Você tá na velocidade Creol 5, aí ninguém entende nada. 7 horas e 24 minutos. Vamos comigo, meu amigo.
2: Bom dia, Bruno.
1: Opa, agora sim.
2: Tudo bem, meu amigo?
1: Bom.
2: Tudo bem, né? Graças a Deus.
1: Opa.
2: Começar mais uma nova semana, né, Bruno?
1: Com certeza.
2: Com Deus.
1: Amém.
2: E Nossa Senhora Aparecida, né?
1: Isso aí, meu amigo.
2: É, Bruno, toca pra nós a música com os dois mineiros. É, a música chama O Aniversário de Meu Pai.
1: Uhum.
2: Certinho, Bruno?
1: Certinho.
2: Obrigado, viu?
1: Eu que agradeço.
2: Então, bom dia. Fica com Deus.
1: Amém.
2: Até mais.
1: Até mais, Vaquinho. Obrigado. O Vaquinho, Vaquinho foi ótimo. Vaguinho, eu cacei esse modão aqui, rapaz. Eu não achei com esse nome. Eu vou continuar procurando. Vou pedir ajuda dos meninos aqui da técnica. Se eu não tocar hoje, a gente toca outro dia, tá? Mas eu agradeço muito a você, a toda, nossa querida Carmo da Cachoeira, cá no sul de Minas, ouvindo a Melodia FM, no bairro Santa Maria, acá em Varginha, o nosso amigo Adilson. Bom dia, Adilson. Muito obrigado por estar conosco. Pessoal aí, a turma do bairro Santa Maria, vamos junto! 7h26, repetindo mais uma vez, 7h26, para você que é da melhor idade, para você que já alcançou uma idade em que tu tá aposentado, tá tranquilo, tá de boa na lagoa, quero falar para tu que a Associação dos Aposentados e Pensionistas aqui de nossa cidade tá com uma programação muito bacana para tu, viu, compadre, viu, comadre? Põe sentido aí, de repente, o vovô e a vovó não tá ouvindo? Às 7 horas e 26 minutos, de repente, o vovô com a vovó não tá ouvindo. Você, netinho, filho mais novo aí, pode entregar esse recado. Toda segunda-feira, das 2 até as 5 horas da tarde, tem atividade gratuita para a turma da terceira idade na associação, tá? Rola muita coisa bacana: ginástica, alongamento, aula de dança, oficinas criativas de arte e até aquele bingo esperto que a gente usa para animar a tarde aí da turma da associação. Toda segunda, das 2 às 5 horas da tarde, entrada gratuita. Tu sabe onde fica a Associação dos Aposentados? Na Frederico Ozanã, número 415, no bairro Sion. Deixa o vovô e a vovó em casa não, tá? Leva a turminha nossa aí pra participar e dar uma espantada no frio e no desânimo, beleza? 7h27, eu repito, 7h27, com Goiano e Paranaense, sede de mudança de buia!
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1: Sete e trinta e sete. No Bom Dia Trabalhador, o modão que acabamos de ouvir, Teodoro Sampaio, meu pai, foi para Roseirinha, área rural de... Deu branco aqui o nome da cidade, hein? Fala o nome da cidade praticamente a semana inteira, né, Claudilene? Roseirinha Campestre. Bom dia, os amigos do município de Campestre. Um abraço para você, Cláudio. Tamo junto, mulher. Às 7 horas e 38 minutos, na mais simpática do sul de Minas, estamos ouvindo aí Espinhos na Cama. Instrumental na harpa mágica de Gessé Pessoa. Quem tá com nós aqui também é o Vicente Júnior. Fala comigo, Vicentão. Bruno, manda uma do Zezé de Camargo e Luciano para nós. Hein? Minha esposa Roseli, minha filhota Tainá, meu genro Bruno. Uai, Vitão, vamos fazer o seguinte, Zezé e Luciano, né, manda um pouquinho mais tarde, tem uma pegada mais romântica lá por ar das 10, beleza? Mas agradeço muito o carinho da sua sintonia, Vicente, obrigado por estar conosco. Rafael Dias, bom dia, abençoada semana pra você também, Rafa, obrigado por estar conosco, meu amigo. Devoto de Nossa Senhora, aí uma foto bonita aí no perfil, obrigado, viu? Valeu mesmo, que Nossa Senhora cubra você e sua família, seu trabalho aí, com seu manto sagrado a semana toda. 7 horas e 38 minutos, bora assuntar aqui um assunto muito importante, deixa eu puxar aqui no nosso zap zap. Equipes de fiscalização do meio ambiente e da vigilância ambiental de Varginha se reuniram na semana passada com o objetivo de melhorar o atendimento e unir forças contra problemas que afetam a saúde de todos nós aqui na nossa cidade. Foram discutidos assuntos como o descarte errado de entulho e lixo, também falaram sobre a limpeza de terrenos baldios, esgoto irregular e maus tratos contra animais. Essas atitudes com certeza prejudicam a natureza e podem provocar a proliferação de doenças como a dengue e o aparecimento de animais peçonhentos. A ideia agora é intensificar as ações educativas junto com a comunidade para garantir uma cidade mais limpa e segura para todos nós. Parabéns pela iniciativa aí das equipes do meio ambiente, da vigilância ambiental aqui de Varginha, que se unem em determinados momentos para poder alinhar as ideias, os pensamentos ali e tudo ir para um sentido só, o nosso bem-estar, o bem-estar do varginhense. São 7 horas e 39 minutos. É no modão da mulher vampira, Bandeirante Zé Batista de Buia.
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7h49, 7h49. Você que esteve conosco aí durante as 3 horas de Bom Dia Trabalhador, muito agradecido, viu? Começamos às 5, estamos aqui às 7h49, finalizando a nossa terceira hora de Bom Dia Trabalhador, com mais uma sequência mais curtinha chegando, e desejando mais uma vez um ótimo início de semana e lhe convidando a continuar conosco no Flashback Nacional e Internacional, chegando daqui a pouquinho Ronaldo Trombini com Flashback. Fica na melhor, fica na 102. Eu volto às 10 com Sertanejão Romântico, tá? Um forte abraço e até daqui a pouco.

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8:02, bora lá! Começando mais um flashback nacional e internacional. Eu, você, a Melodia FM até às 10 da manhã, nesta segunda-feira, 22 de junho de 2026, primeiro dia útil do inverno deste ano, prometendo ainda ser muito frio neste mês de junho, olha aí. Para abrir o flashback de hoje, Tears in Heaven, uma das baladas mais emocionantes da história da música, uma canção que foi escrita como uma forma de processar o luto e homenagear o filho de Eric Clapton, Connor, que havia falecido tragicamente aos 4 anos de idade. Abrindo o flashback de hoje, Eric Clapton, Tears in Heaven.

Melodia FM 8:19, esse foi Djavan, Lilás. Djavan utilizando aí a cor como um símbolo de encantamento e renovação, numa letra destacando beleza dos fenômenos naturais, valorizando prazeres simples, como observar o pôr do sol e também sentir a brisa, criando aquela atmosfera de leveza e gratidão pelo cotidiano. Um dos grandes sucessos de Djavan, Lilás, que você curtiu aqui na nossa primeira sequência, abrindo o flashback nacional e internacional de hoje. Também curtimos Zizi Posse, Perigo e Zélia Duncan, Catedral. Agora vamos de Dire Straits, Heavy Foil.

0: Melodia FM 8h32, Ivan Lins, Daquilo Que Eu Sei, Guilherme Arantes, O Lado Prático do Amor. Alô, Rossini, curtindo a nossa viagem matinal aí, hein? Grande abraço, valeu, obrigado pela sua companhia. Vamos juntos aqui em 102.3 FM. E olha aí, essa semana tem jogo do Brasil, hein? Se você se liga em álbum de figurinha, quem visita o Memorial do ET ou o Parque Zoobotânico de Varginha ganha uma lembrança especial da Copa do Mundo. 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É só visitar o Memorial do ET ou o Parque Zoobotânico para faturar no Manaus.
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0: Alô, Betão Hammerfall, bom dia! Vamos nessa! Creedence Clearwater Revival!

0: Melodia FM 8:42, Fábio Júnior, Eu Me Rendo. Também Raul Seixas, Super-Heróis. Aí um lado B pra você curtir. Valeu!
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0: Mais uma clássica aqui no Flashback Nacional e Internacional. Raimundo Fagner, Deslizes.

Esse é o Gilson Casinha Branca, Melodia FM e o Flashback Nacional e Internacional. Mais uma antes do repórter Melodia, agora com El.

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3: Bom dia, ouvinte da Rádio Melodia. Hoje, segunda-feira, dia 22 de junho, dia do aeroviário e dia do orquidófilo. O mutirão de combate à dengue desta semana será no bairro Vila Murá. A ação começa na quarta e segue até sexta-feira. Você, morador ou moradora, já pode começar a separar todos os materiais fora de uso, como móveis velhos, vidros, metais, plásticos e pneus, tudo que acumule água e possa servir de criadouro para o mosquito da dengue. Esses objetos devem ser colocados bem cedo na calçada, antes das 7 da manhã, a partir da próxima quarta-feira. Lembrando que a equipe do mutirão não recolhe galhos de árvores e entulhos de construção. Reforçando então, nesta semana o mutirão de limpeza em Varginha será na Vila Murá, a partir de quarta-feira. E hoje os bairros Parque Mariela e Sion recebem manutenção asfáltica. Outra equipe percorre a cidade para atendimentos pontuais. A Prefeitura de Varginha orienta todos que forem passar por esses locais para redobrarem a atenção.

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1: Farmácias que vão fazer plantão diurno de 8 da manhã às 8 da noite até domingo, dia 28. Drogasil, da Praça João Pessoa, número 51, Natus Farma, da Avenida Rio Branco, 304, Eric Farma, na Avenida Rogaciano Francisco Coelho, 163, no Nova Varginha, e Drogaria Ultra Popular, na Avenida Doutor José Justiniano dos Reis, 2155, Alto Sion. 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
2: Faleceu Cauã Souza Damasceno, morador do bairro Sion. O sepultamento foi agendado para esta segunda-feira, com horário a ser definido no cemitério municipal. Expressamos nossos sinceros pêsames à família enlutada.
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2: De acordo com o Climatempo, hoje em Varginha, dia de sol com algumas nuvens. Não chove. A máxima pode chegar aos 25 graus. Agora, 16 graus na cidade. Amanhã, o dia será parecido. Dia e noite com muitas nuvens, sem previsão de chuva. Mínima de 12 e máxima de 26 graus.
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2: A Fundação Cultural de Varginha vai realizar na próxima quarta-feira, dia 24, o 8º Seminário de Patrimônio Cultural de Varginha. Neste ano, o evento terá como tema Patrimônio em Transformação, Cultura, Clima e Sustentabilidade e vai reunir especialistas, pesquisadores, gestores públicos e representantes da sociedade civil para debater os desafios e oportunidades relacionados à preservação do patrimônio cultural. A proposta do encontro é promover reflexões sobre a relação entre patrimônio cultural, território, meio ambiente e sustentabilidade, destacando a importância dos bens culturais na construção da identidade coletiva e no desenvolvimento sustentável das cidades. Durante o evento, especialistas de diferentes instituições vão compartilhar experiências e discutir estratégias para fortalecer a preservação diante das transformações ambientais e climáticas. Além das palestras e debates, o seminário vai contar com uma dinâmica participativa voltada à construção coletiva de propostas aplicáveis à realidade de Varginha, fortalecendo o diálogo entre poder público, especialistas e comunidade. As inscrições são gratuitas e já estão abertas. Os interessados podem se inscrever por meio de link disponível no site da Fundação Cultural de Varginha. O seminário será realizado no Imprev, de 1 às 5 da tarde. O endereço é Praça Dalva Paiva Ribeiro, número 312, no bairro Vila Paiva. Estão abertas as inscrições para as aulas de tênis no Centro Esportivo Varginhense, o SEV, antigo VTC. As vagas são limitadas. As atividades começam nesta segunda, oferecendo à população a oportunidade de praticar uma modalidade que promove saúde, disciplina, concentração, coordenação motora e qualidade de vida. As aulas serão ministradas pelo professor Juliano de Lima, técnico desportivo da CEMEL, em um ambiente preparado para atender crianças, adolescentes e adultos, proporcionando aprendizado, desenvolvimento esportivo e integração social por meio do esporte. As vagas são limitadas. Mais informações pelo telefone 35-3677-8217. 35-3677-8217 ou pelo WhatsApp 35-3690-2172. 35-3690-2172. Outras notícias você confere ao longo da programação nas edições do Repórter Melodia e logo mais no Jornal do Cidadão, nos trabalhos técnicos JB, Keila Costa para o Repórter Melodia.
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0: Gilberto Gil e Dominguinhos.
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0: Nove e 33, George Harrison, My Sweet Lord.

0: Melodia FM 948, Rei Roberto Carlos, Procura-se, Elvis Presley, Always on My Mind, David Bowie, Sorrow.
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0: Nossa última sequência aqui no flashback de hoje. Abrimos com John Lennon, Watching the Wheels.

Melodia 956, tá o som do Fleetwood Mac. Dreams, também teve John Lennon, Watching the Wheels. Para fechar com chave de ouro, o flashback nacional e internacional de hoje. Daqui a pouco tem um repórter Melodia e na sequência o Saudade Sertaneja com Bruno Menezes.

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3: Olá, muito bom dia. Eu sou Paula Freire e está começando mais uma edição do Repórter Melodia. Hoje é segunda-feira, 22 de junho. A família de Joyce Batiston, Delfino de Oliveira, de 27 anos, busca respostas sobre as circunstâncias que levaram à morte da jovem em Varginha. Ela foi encontrada com ferimentos graves na noite da última sexta-feira na Avenida Perimetral, próximo do Centro de Eventos. Segundo os familiares, Joyce saiu de casa por volta das 10 da noite quando pediu uma corrida por aplicativo. Cerca de uma hora depois, ela foi localizada inconsciente por policiais militares, com ferimentos graves, principalmente na cabeça. A suspeita é de atropelamento. A jovem chegou a ser socorrida pelo corpo de bombeiros e encaminhada para a unidade de pronto atendimento, a UPA, mas não resistiu aos ferimentos. Joyce foi sepultada no sábado, no cemitério municipal. De acordo com o irmão da vítima, o celular de Joyce desapareceu, dificultando o acesso às informações de localização. Por isso, a família tenta obter os registros da última corrida realizada por aplicativo, na expectativa de que os dados possam ajudar a esclarecer o que aconteceu. Os parentes ressaltam que não estão apontando culpados e que o objetivo é garantir uma apuração transparente dos fatos. As circunstâncias da morte seguem sendo investigadas pela Polícia Civil. Qualquer informação que possa contribuir com as investigações pode ser repassada de forma anônima pelo Disque Denúncia 181. Outras notícias você confere no Jornal do Cidadão, que começa às 11h15 da manhã. Um bom dia e uma ótima semana para você. Paula Freire para o Repórter Melodia.
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0: Para 10 horas e 16. Eu digo mais uma vez, 10 e 16. Bom dia, com muita alegria. Tamo juntos. Chega chegando, vem pra cá, não faça cerimônias. E vamos continuar esquentando os nossos corações, aquecendo aí a nossa alma. Olha que profundidade que foi essa agora, hein? Consegui, né? Esquentar o peito aí com muita música boa da melhor qualidade. Uma ótima segunda-feira, bom início de semana pra nós, acá em Varginha, no sul de Minas. Dando continuidade à melhor programação da região, acá em Varginha. Vem pra cá, chega chegando, que até 11h15, sentindo saudade, no jeitão sertanejo. Manhã fria, gelada, acá em Varginha, 19 graus é a temperatura do momento. Sensação térmica de 17, máxima. Se comparado com os dias anteriores, um pouquinho mais elevada, 25 graus. Algumas nuvens por aqui, por acolá. À noite também, céu estrelado. E não chove não, viu gente? Vai chover muita música boa. Pra mim e pra você, que a gente aí tá curtindo, nossos amigos e amigas por aqui também, já na participação. Sandra Campos, bom dia aí no Jardim Ander, curtindo, uma ótima semana pra você também, Sandra. Bom dia, Bruno, música e alegria, um abraço, estamos ligados, Rafael, Jaqueline, João Pedro, Maria Clara, no Jardim das Oliveiras. Ô Rafa, obrigado, meu amigo, tamo junto aí, valeu mesmo pela sintonia. 10 horas e 17 minutos, vamos sempre em frente, mutirão de combate à dengue. Antes de mais nada, quero parabenizar a turma aí do bairro Imaculada, que onde aconteceu na última quarta-feira, de quarta a sexta, foi muito bacana. Foram 6 caminhões lotados de tranqueira que foram recolhidos pela prefeitura, viu? Mais de 30 pneus também recolhidos na última quarta-feira, e desta forma o comprometimento foi muito alto, vamos dizer assim, e a gente agradece muito. Na próxima quarta agora é outro bairro, que daqui a pouquinho, esse assunto para outra conversa, daqui a pouquinho a gente fala sobre o próximo bairro de quarta-feira aí que vai acontecer o mutirão, porque música boa tá chegando de novo. Tô pensando nela! Gian Giovanni!
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0: 10 horas e 29 minutos, são 10h29. Bom dia, com muita alegria. Você que mora na Vila Murá ou trabalha na Vila Murá. Tamo junto por aí, uma ótima semana, viu, turma? Tô passando por aí pra informar que o mutirão de combate à dengue da próxima quarta-feira vai começar aí, tá, gente? Quarta, quinta e sexta, levando a tranqueirada embora. Tu faz a sua parte aí, coloca os móveis velhos, vidros, latas, pneus, metais, plástico, qualquer coisa que possa estar acumulando água a céu aberto, no pátio do seu serviço ou ainda no quintal da sua casa. Bora fazer a sua parte, a prefeitura faz a dela, a coisa orna, fica bonita, hein? 10 horas e 30 minutos, vamos junto aqui com os nossos amigos e amigas na participação. Lúcia do bairro Sion, uma semana abençoada para você também, Lúcia, obrigado. A Nicinha do Parque Eliane, dizendo aqui, bom dia, não sabia que o Ronaldo Trombini estava na melodia. Sim, Trombini agora é flashback nacional e internacional e também apresenta aí, participa, melhor dizendo, do nosso setor de jornalismo. São 10h31, quem mais com a gente aqui? Bruno, manda um alô pra mim, no bairro Sion. Olha, o Sion tá por aqui com tudo, hein? Ouço a emissora desde 5 horas da manhã e por aí fico sabendo as informações, as notícias de Varginha. Oi, Eva, obrigado. Eva Aparecida tá com a gente aí curtindo a melodia e, claro, se informando com a gente, né, mulher? Uma ótima semana pra você, pra turma toda do Sion aí.
1: Mano, possui 5 sentidos.
0: 7 sentidos, Rio Negro e Solimões cantando com João Carreiro e Capataz.
1: O ser humano possui 5 sentidos: tato, olfato, paladar, visão e audição.

10h42, são 10h42. Conversando com ele, o homem da qualidade da Eletroplastic. Bom dia, Juninho Petrin. Descansar agora, né, Juninho? Agora na parte da tarde, dar aquela dormida boa, porque a noite promete muito trabalho. Um forte abraço aí para a turma do terceiro turno da Eletroplastic, que hoje à noite vai lutar pelo pão de cada dia. Muito obrigado pela sintonia, meu amigo. Não fique com esse tempinho, né? Eu trabalhei à noite um bom tempo, talvez uns 6 anos aí em portaria. E eu posso garantir que a melhor época que tem pro porteiro noturno, pro trabalhador noturno dormir, é na época do frio, porque dormir de dia, a gente trocar o dia pela noite é complicado, o Juninho sabe disso. 10h43, tamo junto aqui também com o Marcelo Gesiel. Bom dia, na obra do Marcelo Gesiel. É isso mesmo? Deixa eu ver aqui. Não tem nada a ver, eu tô viajando na maionese aqui, né, Marcelão? Um abraço pro Marcelão, pro Gesiel, pra turma toda aí que tá trabalhando, firme, lutando pelo pão de cada dia no Porto Real, os amigos da Construção Civil. O Marcelão mandando um alô pra amada esposa Priscila. Bom dia, Pri. Ótimo dia pra você aí, mulher. Obrigado por estar com a gente. 10h44, milionários é rico, meu castigo.

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2: 10:58.
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9: Onze horas em ponto, chegando aqui no finalzinho, pelo menos na última sequência do Saudade Sertaneja de hoje. Iniciando, abrindo a semana aí com saudade do 22 de junho até as 11h15, bora com mais 15 minutos, sentindo saudade. E agora vamos aqui ver o que vai rolar no Jornal do Cidadão hoje, os destaques do Jornal do Cidadão.
10: Não mude seus olhos pra...
9: Varginha realiza mais de 130 cirurgias no fim de semana de catarata aí e avança na redução da fila de espera. Secretaria Municipal de Habitação e Desenvolvimento Social realiza mais de 2 mil atendimentos e reforça ações sociais. Morre aos 98 anos o professor João Pedro Oliva Paton. Paton ou Paton, infelizmente a pronúncia eu não vou saber dizer, mas este homem, quase centenário, foi uma referência na educação aqui em Varginha e em todo o sul de Minas. Que Deus conforte o coração aí dos amigos, parentes do professor João Pedro Oliva. Prefeitura de Varginha abre inscrições para aulas de tênis no antigo VTC. Que legal. 11 horas e um minuto, tudo isso e muito mais daqui a pouquinho no Jornal do Cidadão. Logo após o Jornal do Cidadão, nós temos música popular brasileira com Ronaldo Trombini. 11 horas e 2 minutos, um abençoado início de semana para todos nós, Eduardo Costa, quando o amor é pra valer.

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0: Olá, muito bom dia. Eu sou Paula Freire. Está começando mais uma edição do Jornal do Cidadão, com informação, prestação de serviço e os principais acontecimentos de Varginha, da região e do Brasil. Sejam muito bem-vindos.
1: Bom dia, eu sou Keila Costa. Fique com a gente, porque a partir de agora, você acompanha os fatos mais importantes do dia, com credibilidade, rapidez e muita companhia no seu rádio.
0: Hoje é segunda-feira, 22 de junho, Dia Mundial do Fusca, Dia do Economiário, Dia do Aeroviário e Dia do Orquidófilo.
1: Agora são 11 horas e 17 minutos. Esses são os destaques do dia.
0: Varginha realiza mais de 130 cirurgias de catarata no fim de semana e avança na redução da fila de espera.
1: Secretaria Municipal de Habitação e Desenvolvimento Social realiza mais de 2 mil atendimentos em maio.
0: André Yuc leva demandas do sul de Minas a Brasília em defesa dos empreendedores da região.
1: Evento em Varginha vai debater inteligência artificial e futuro dos negócios.
0: Quem for tirar a primeira CNH em Minas agora tem que fazer exame toxicológico.
1: Museu Municipal de Varginha vira palco de emoção, música e homenagem a seu Tidinho.
0: Terminam hoje as inscrições para os cursos de graduação do Cefet MG.
1: Morre aos 98 anos o professor João Pedro Oliva Panton, referência na educação em Varginha e região.
0: Jovem de 27 anos morre após ser encontrada gravemente ferida. Família pede esclarecimento sobre o caso.
1: Prefeitura de Varginha abre inscrições para aulas de tênis no antigo VTC.
0: Rio Verde e Esparta decidem o título do Cinquentinha e Registânia avança às quartas da Copa Sul Mineira.
1: O Jornal do Cidadão começa agora. Bom dia, Paula.
0: Bom dia, Keila.
1: Giro de notícias. Premier britânico anuncia que vai renunciar ao cargo. E os resultados dos jogos da Copa neste domingo. Confira esses e outros destaques do dia com Norberto Notari.
2: O presidente Luiz Inácio Lula da Silva deve se reunir nesta semana com o líder do governo no Senado, Jax Wagner, do PT da Bahia, para definir a permanência dele ou não no cargo. A operação da Polícia Federal que ligou o petista ao banqueiro Daniel Vorcaro teria fragilizado sua situação junto ao Planalto. O prazo da prisão domiciliar temporária de Jair Bolsonaro termina na próxima quinta. A extensão do benefício depende do ministro Alexandre de Moraes, relator do caso no Supremo Tribunal Federal. O ex-presidente conseguiu essa permissão de cumprir parte da pena em casa por conta dos seus problemas de saúde. Ele foi condenado a mais de 27 anos de prisão por tentativa de golpe de Estado. O candidato de direita, Abelardo de la Espriella, comemorou a vitória na apuração preliminar dos votos no segundo turno das eleições presidenciais da Colômbia. Apesar de ainda ser necessário ter a divulgação da contagem final, o governista Ivan Cepeda declarou que vai contestar o resultado de aproximadamente 30 mil urnas. O primeiro-ministro britânico Keir Starmer anunciou hoje que vai renunciar ao cargo. Com o anúncio de Starmer, um novo líder deverá assumir o poder até o retorno do parlamento, que está em recesso e volta em setembro. Isso acontece em meio a uma instabilidade política no Reino Unido. As indicações de possíveis substitutos devem começar no dia 9 de julho. O Egito venceu a Nova Zelândia por 3-1 e passou a liderar o grupo G da Copa do Mundo. Isso porque antes, Bélgica e Irã ficaram no empate sem gols. Neste domingo, pelo grupo H, a Espanha goleou a Arábia Saudita por 4-0, enquanto Uruguai e Cabo Verde empataram 2-2.
3: Cotação do café e números do mercado financeiro.
4: O mercado cafeeiro na região operou em baixa na última sexta-feira. E o café tipo 6, bebida dura, foi negociado a R$ 1.519 e o tipo 7 a R$ 1.471. No mercado futuro da BMF, a cotação fechou a US$ 318,45, com queda de US$ 3,25 em saca. São informações do Centro do Comércio de Café do Estado de Minas Gerais. E agora as informações do mercado financeiro para esta segunda-feira. O dólar abriu hoje a R$ 5,15 e o euro a R$ 5,91.
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0: 11 horas 21 minutos. De acordo com a agência Climatempo, hoje em Varginha, dia de sol com algumas nuvens. Não chove. A máxima pode chegar aos 25 graus. Agora, 22 graus na cidade. Amanhã o dia será parecido. Dia e noite com muitas nuvens, sem previsão de chuva. Mínima de 12 e máxima de 26 graus. Confira agora como fica o tempo hoje no Sudeste.
5: O avanço de uma massa de ar polar começa a influenciar as condições do tempo na região sudeste a partir de segunda-feira, 22 de junho. A atuação do sistema favorece a queda das temperaturas, especialmente durante as madrugadas e primeiras horas da manhã. O resfriamento será um dos primeiros a ser observado no sudeste, com redução das temperaturas em relação aos dias anteriores. Em Minas Gerais, Belo Horizonte deve registrar mínima de 13 e máxima de 28 graus, sob predomínio de muitas nuvens. O avanço do ar polar terá maior influência no sul de Minas e na Serra da Mantiqueira, onde as temperaturas serão mais baixas. No Triângulo Mineiro, Zona da Mata e demais áreas do interior, o tempo segue estável, com temperaturas amenas e variação de nebulosidade. As informações são do Instituto Nacional de Meteorologia. Viviane Oliveira, o tempo e a temperatura.
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1: 11h23. O projeto Uma Voz de Violão segue levando música e convivência para as tardes de sexta-feira, valorizando a cultura popular e aproximando a comunidade do patrimônio histórico da cidade. Em uma das últimas edições, o espaço viveu um momento especial com a comemoração dos 98 anos de Antônio Custódio de Souza Sobrinho, o querido seu Tidinho.
0: Apaixonado pela música da velha guarda, ele escolheu celebrar a data ao lado da família, assistindo às apresentações de Lalá Seresteiro e Tião Mococa. Durante o evento, entre músicas que marcaram gerações e lembranças de sua trajetória de vida, ao lado da esposa, Dona Nair Caetano de Souza, seu Tidinho foi surpreendido com um bolo e os parabéns em um momento de muita emoção.
1: A iniciativa mostra que o projeto vai além da música. O projeto Uma Voz e o Violão também promove encontros, fortalece vínculos familiares e mantém viva a memória afetiva da comunidade.
0: E Varginha e região se despedem de um dos grandes nomes da educação. Morreu nesse sábado, aos 98 anos, o professor João Pedro Oliva Paton. Nascido em Birigui, no interior de São Paulo, Paton viveu parte da juventude na Espanha, onde se formou em filosofia e história. De volta ao Brasil em 1952, e iniciou uma trajetória marcada pela dedicação ao ensino.
1: No Instituto Gamon, onde começou a lecionar em 1955, ficou conhecido pelas aulas de línguas, filosofia e história e pelo carinho com que tratava seus alunos. Mais tarde, também atuou em escolas de Três Corações e Varginha, dedicando mais de 40 anos à educação e ajudando a formar gerações de estudantes.
0: Viúvo da professora Zaira dos Santos Carvalho Paton, deixa os filhos Pedro, Esther, Patrícia e o nosso colega, o jornalista Euclides Oliva. O sepultamento do professor Paton foi no sábado no cemitério Campal. Nossa solidariedade à família nesse momento de luto.
1: Pesquisa mostra que rádio segue relevante para 81% dos mineiros. A reportagem de Priscila Mendes.
6: O rádio segue como um dos meios de comunicação mais presentes na rotina dos mineiros, que passam em média cerca de 4 horas por dia ouvindo rádio. O dado faz parte da pesquisa Quest, apresentada durante o evento Rádio e Mercado em Sintonia, promovido pela ABERT, Associação Brasileira de Emissoras de Rádio e Televisão, e pela AMIRT, Associação Mineira de Rádio e Televisão, realizado em Belo Horizonte. O levantamento revelou que 81% da população de Minas Gerais considera o rádio relevante por ser um veículo que a notícia chega mais rápido e ao vivo, informa o que acontece na cidade e é um meio seguro para confiar nas notícias. Para Mayrink Júnior, presidente da AMIRT, as novas tecnologias tornaram o rádio ainda mais relevante e fala sobre o futuro do veículo.
7: Então o rádio hoje é extremamente relevante e ele consegue fazer uma entrega muito maior do que ele fazia antes. Então, antes ele fazia só nas ondas, aquela cobertura regionalizada ali. Hoje tem toda essa rádio híbrido, stream. Não satisfeito, o rádio virou TV. Hoje o cara conhece o locutor pela câmera do estúdio. Então são N ferramentas.
6: Outro dado de destaque é o alto nível de fidelidade do público. Segundo a pesquisa, 55% dos ouvintes em Minas Gerais escutam rádio entre 5 e 7 dias por semana. Na região metropolitana de Belo Horizonte, 87% da população escuta rádio AM, FM ou online, reforçando o alcance do meio com o avanço das plataformas digitais, além do consumo tradicional. E para Cristiano Flores, presidente executivo da ABERT, a transformação digital não substituiu o rádio tradicional, mas ampliou a presença do consumo de áudio.
8: Eu considero que há dois movimentos importantes e que a gente tem que saber dividir bem. O movimento de uma mudança de plataforma dentro do universo do rádio, que é uma linguagem, e você sabe muito bem como é a linguagem do rádio, é uma linguagem rápida, ela é diferente de outras mídias, e também tem o universo das rádios que estão migrando para outras plataformas, rádios que estão virando televisão. Então são dois movimentos distintos, mas que conjugados, eles buscam atrair a atenção do consumidor, do ouvinte ou do telespectador, que hoje é a busca de todos. Está onde está o hábito de consumo.
6: A pesquisa também mostra que 75% dos mineiros que ouvem rádio mantêm esse hábito há mais de 20 anos, evidenciando a permanência do meio ao longo das décadas. Segundo Natália Porto, diretora de inteligência de mercado da Quest, o rádio reúne características de importância fundamental para o mercado.
9: O rádio ele reúne 5 grandes características que são fundamentais para o mercado da publicidade. A primeira delas é a adaptabilidade. O rádio, a linguagem tem se adaptado e está mais forte do que nunca, me arrisco a dizer. A segunda é a segmentação do público. A terceira, o custo-benefício. A quarta, a credibilidade. E a quinta, o formato da linguagem que permite que o ouvinte consuma essa informação no seu cotidiano de maneira pulverizada e formatando ali a memória desse ouvinte.
6: O rádio, que antes era só no dial, hoje está presente em carros conectados, podcasts, redes sociais, aplicativos e transmissões em vídeo, representando 92% dos brasileiros no consumo nos últimos 30 dias. Com isso, o estudo mostra que o rádio se consolidou como um modelo multiplataforma definido como rádio 3.0, ao mesmo tempo que preserva a história com credibilidade e proximidade com o público.
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1: Varginha realiza mais de 130 cirurgias de catarata no fim de semana e avança na redução da fila de espera.
0: A Secretaria Municipal de Habitação e Desenvolvimento Social realiza mais de 2 mil atendimentos em maio.
1: E ainda nesta edição,
0: famílias de baixa renda de Varginha vão receber kits de TV digital.
1: Atiradores do tiro de guerra concluem curso de brigadista florestal.
0: A gente volta já já.
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1: Onze e meia. Mais de 130 cirurgias de catarata foram realizadas nesse fim de semana em Varginha, no Hospital Regional do Sul de Minas, beneficiando pacientes que aguardavam pelo procedimento. A ação da Prefeitura, por meio da Secretaria Municipal de Saúde, ocorreu nesse sábado e domingo e visa reduzir a fila de cirurgias eletivas no município. No total, foram 136 procedimentos concluídos.
0: É, Keila, mas a equipe estava preparada para até 160 cirurgias ao longo dos dois dias, mas houve registros de ausências e cancelamentos. O prefeito Leonardo Ciassi acompanhou parte dos atendimentos no hospital regional e conversou com pacientes já operados. Ele destacou o compromisso da gestão em ampliar o acesso aos procedimentos e garantir um atendimento mais rápido e humanizado.
1: O secretário municipal de saúde, Heron Martins, ressaltou que a cirurgia de catarata devolve qualidade de vida, principalmente para os idosos, permitindo mais autonomia e independência no dia a dia. A prefeitura informou ainda que novas ações como essa devem ser programadas para dar continuidade à redução e possível zeramento da fila de espera pelo procedimento em Varginha.
0: A Secretaria Municipal de Habitação e Desenvolvimento Social de Varginha divulgou o balanço das ações realizadas em maio e os números mostram a força da rede de assistência no município. Ao todo, foram mais de 2.400 atendimentos e cerca de 1.100 famílias acompanhadas pelos serviços da Secretaria.
1: Entre os destaques estão a concessão de 158 benefícios eventuais para famílias em situação de vulnerabilidade, além do atendimento a 136 pessoas em situação de rua pelo Centro Pop, que também concedeu 70 passagens intermunicipais. O programa de aquisição de alimentos beneficiou 2.800 famílias, ajudando a garantir comida na mesa e fortalecendo os produtores rurais da região.
0: O PROCON Municipal realizou mais de 400 atendimentos, enquanto o Conselho Tutelar registrou 179 ocorrências. Já o CIAM, O CIAM, Centro Integrado de Atendimento à Mulher, fez 190 atendimentos voltados ao acolhimento e proteção das mulheres.
1: O Cadastro Único contabilizou mais de 1.000 atendimentos durante o mês de maio e atualmente cerca de 3.800 famílias de Varginha recebem o Bolsa Família. Os serviços de acolhimento também atenderam 79 pessoas em situação de rua. Segundo o secretário José Manuel Magalhães, os números refletem o trabalho diário das equipes da Prefeitura para garantir proteção social e atendimento à população.
0: O prefeito Leonardo Ciassi destacou que cuidar das pessoas é uma das prioridades da administração e que os resultados demonstram o compromisso com uma rede de assistência cada vez mais forte e eficiente.
1: Esta semana, Varginha recebe uma ação que vai distribuir gratuitamente 14 mil kits de TV digital para famílias de baixa renda. Os kits, compostos por antena, conversor e cabos, serão entregues a partir de amanhã no Centro Esportivo Varginhense. A ação é destinada principalmente às famílias que ainda utilizam sinal analógico ou não possuem acesso à TV digital.
0: Os kits serão entregues de terça-feira à sexta, das 8 da manhã às 5 da tarde, no antigo VTC. O atendimento será por ordem de chegada. Para retirar o equipamento, é preciso apresentar documento com foto e CPF. Como a quantidade de kits é limitada, a orientação é para que os interessados cheguem cedo.
1: O prefeito de Varginha, Leonardo Ciassi, participou na última sexta-feira da solenidade de conclusão do curso de Brigadista Florestal, realizada no Tiro de Guerra 434, na Vila Paiva. A capacitação foi voltada para atiradores, monitores e militares do Exército e contou com a parceria do Corpo de Bombeiros Militar de Minas Gerais.
0: O objetivo é preparar os participantes para atuar na prevenção e no combate a incêndios em vegetação, especialmente durante o período de estiagem, quando o risco de queimadas aumenta. Durante a cerimônia, o prefeito destacou a importância da formação e parabenizou os participantes pelo compromisso com a comunidade.
1: Com a conclusão do treinamento, os novos brigadistas estarão aptos a auxiliar nas ações de prevenção e resposta aos incêndios florestais, contribuindo para a preservação do meio ambiente e a proteção da cidade.
0: Atenção, quem pretende tirar a primeira carteira de motorista em Minas Gerais. No dia 20 de junho, passou a ser obrigatória a apresentação de exame toxicológico com resultado negativo para a emissão da permissão para dirigir, a chamada PPD. A nova exigência vale para quem iniciar o processo de primeira habilitação nas categorias A, B ou AB, além dos casos de reinício do processo após cassação da permissão para dirigir.
1: Segundo o Detran de Minas Gerais, a mudança segue determinação de lei federal, que ampliou a obrigatoriedade do exame toxicológico para candidatos à primeira habilitação. O teste deverá ser realizado somente após a aprovação no exame prático de direção, última etapa do processo. Quem iniciou o processo de habilitação antes de 20 de junho continua seguindo as regras antigas e não será afetado pela nova exigência.
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0: Hora certa, 11h37. A família de Joyce Batiston Delfino de Oliveira, de 27 anos, busca respostas sobre as circunstâncias que levaram à morte da jovem aqui em Varginha. Ela foi encontrada com ferimentos graves na noite da última sexta-feira na Avenida Perimetral, próximo do centro de eventos. Segundo os familiares, Joyce saiu de casa por volta das 10 da noite, quando pediu uma corrida por aplicativo.
1: Cerca de uma hora depois, ela foi localizada inconsciente por policiais militares, com ferimentos graves, principalmente na cabeça. A suspeita é de atropelamento. A jovem chegou a ser socorrida pelo Corpo de Bombeiros e encaminhada para a unidade de pronto atendimento, mas não resistiu aos ferimentos. Joyce foi sepultada no sábado no cemitério municipal.
0: De acordo com o irmão da vítima, o celular de Joyce desapareceu, dificultando o acesso às informações de localização. Por isso, a família tenta obter os registros da última corrida realizada por aplicativo, na expectativa de que os dados possam ajudar a esclarecer o que aconteceu. Os parentes ressaltam que não estão apontando culpados e que o objetivo é garantir uma apuração transparente dos fatos.
1: As circunstâncias da morte seguem sendo investigadas pela Polícia Civil. Qualquer informação que possa contribuir com as investigações podem ser repassadas de forma anônima pelo Disque Denúncia 181. Nossa solidariedade à família neste momento de luto.
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0: 11h39. A Ceva Logistics realiza hoje um processo seletivo com diversas vagas, entre elas auxiliar de apoio logístico, operador de transpaleteira e conferente. A seleção será a partir das 14h na MIT RH, que fica na Avenida Rui Barbosa, número 135, segundo andar, no centro, em frente ao Hospital Regional.
1: Terminam amanhã as inscrições para a vaga de assistente social da FUVAI. O processo seletivo é destinado a profissionais com graduação em serviço social e registro ativo no Conselho Regional da categoria.
0: Além da formação superior, a FUVAI exige curso de concepção da deficiência intelectual, boa comunicação, organização, comprometimento e facilidade para trabalhar em equipe. As inscrições devem ser feitas por e-mail. Mais informações podem ser consultadas no edital divulgado pela instituição.
1: Terminam hoje as inscrições para os cursos de graduação do Cefet MG. O processo seletivo para o segundo semestre de 2026 no campus de Varginha oferece 80 vagas para os cursos presenciais de Engenharia Civil e Sistemas de Informação. A seleção será feita apenas com a nota do Enem, sem prova própria da instituição.
0: Podem participar candidatos que concluíram o ensino médio e fizeram pelo menos uma edição do exame entre 2016 e 2025, desde que tenham tirado nota acima de zero na redação. Quem participou de mais de uma edição do Enem terá considerada a maior nota obtida. O edital completo e o formulário de inscrição estão disponíveis no site processoseletivo.cefetmg.br.
10: Plantão de farmácias.
4: Farmácias que vão fazer plantão diurno de 8 da manhã às 8 da noite até domingo, dia 28. Drogasil, da Praça João Pessoa, número 51, Natus Farma, da Avenida Rio Branco, 304, Eric Farma, na Avenida Rogaciano Francisco Coelho, 163, no Nova Varginha, e Drogaria Ultra Popular, na Avenida Doutor José Justiniano dos Reis, 2155, Alto Sion. As drogarias Natus Farma da Rio Branco e Drogasil da Praça da Fonte vão fazer plantão diurno 24 horas e plantão noturno no sábado de 8 da noite às 8 da manhã de domingo. A Eric Farma, da Avenida Doutor José Justiniano dos Reis, 1548 no Sion, vai fazer plantão noturno no domingo, de 8 da noite às 8 da manhã de segunda-feira, dia 29. Para saber mais a respeito do plantão de farmácias em Varginha, é só entrar em contato com a Rádio Melodia.

0: Domingo no cemitério campal.
1: Senhor Maurício Pimenta de Carvalho, de 80 anos, morava no bairro Corsete. O sepultamento foi nesse domingo no cemitério municipal.
0: Senhor José Antônio Correia, de 96 anos, morador do bairro Pinheiros. O sepultamento foi no sábado no cemitério municipal.
1: Senhor Carlos César Ferreira, de 60 anos, morador do bairro Alto da Figueira. O sepultamento foi no sábado no cemitério municipal.
0: Senhora Amarina Cosma de Marcelo, de 94 anos, moradora do bairro Jardim Zinoca. A cerimônia de cremação foi no sábado no cemitério campal.
1: Senhor Valdir Xavier Lucinda, de 74 anos, morador do bairro Jardim Canaã. O sepultamento foi na sexta-feira, no cemitério campal.
0: Nossos sinceros pêsames às famílias enlutadas.
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0: Pré-conferência de saúde reúne comunidade e profissionais para discutir melhorias em Varginha.
1: Shopping de Varginha lança campanha do agasalho e convida a população a aquecer quem mais precisa.
0: E ainda nesta edição,
1: Vila Murá recebe o mutirão de combate à dengue nesta semana.
0: Meio ambiente e saúde unem forças para combater problemas que afetam a população de Varginha.
1: A gente volta já já.
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1: Quinze para o meio-dia. Na última quinta-feira, a Prefeitura de Varginha promoveu a quarta pré-conferência municipal de saúde. O encontro foi na Policlínica Central e reuniu usuários do SUS, profissionais da área e representantes da saúde em um importante momento de diálogo e participação popular. A abertura foi conduzida pelo secretário municipal de saúde, Heron Martins, que apresentou a proposta da conferência e os temas que vão orientar as discussões deste ano.
0: Na sequência, os participantes se dividiram em grupos para debater os principais desafios da saúde pública e apresentar sugestões para melhorar os serviços oferecidos à população. A proposta é construir, de forma coletiva, uma saúde cada vez mais eficiente, humanizada e alinhada às necessidades dos moradores de Varginha.
1: A participação da comunidade é considerada fundamental para definir prioridades e fortalecer o atendimento no município. As pré-conferências municipais de saúde são etapas preparatórias para a 10ª Conferência Municipal de Saúde, que está marcada para o dia 2 de julho no Teatro Municipal Capitólio.
0: As equipes de fiscalização da Secretaria Municipal de Meio Ambiente e da Vigilância Ambiental da Secretaria de Saúde de Varginha se reuniram na última semana para alinhar ações e reforçar o trabalho conjunto em defesa da saúde da população. Durante o encontro, os técnicos discutiram medidas para melhorar a fiscalização e a comunicação com a comunidade, além de definir estratégias para enfrentar problemas que afetam diretamente o meio ambiente e a saúde pública.
1: Entre os assuntos debatidos estão o descarte irregular de entulho e lixo, a limpeza de terrenos baldios, os esgotos clandestinos, o descarte de pneus, os maus tratos aos animais, o recolhimento de animais mortos e a destinação correta dos materiais nos ecopontos. Também estiveram em pauta as arboviroses, como dengue e zika, e o aumento de animais peçonhentos, problemas que podem ser agravados pela degradação ambiental e pela falta de cuidados com os espaços urbanos.
0: Segundo as equipes, a união entre meio ambiente e saúde vai permitir uma atuação mais eficiente, com ações educativas e de fiscalização, reforçando a importância da participação da população para manter a cidade limpa e evitar doenças.
1: O próximo mutirão de combate à dengue em Varginha será no bairro Vila Murá.

0: A orientação é que os moradores coloquem nas calçadas, a partir da próxima quarta-feira, às 7 da manhã, todos os materiais que possam acumular água, como pneus, latas, garrafas, plásticos, móveis velhos e outros objetos sem utilidade. A vigilância ambiental reforça que não serão recolhidos galhos de árvores e entulhos de construção.
1: Hoje, os bairros Parque Mariela e Sion recebem manutenção asfáltica. Outra equipe percorre a cidade para atendimentos pontuais. A Prefeitura de Varginha orienta todos que forem passar por esses locais para redobrarem a atenção.
0: A campanha Junho Vermelho reforça a importância da doação de sangue para atender pacientes que dependem de transfusões diariamente. Para agendar a doação de sangue em Varginha, o telefone é 99813-9482. 99813-9482. O passe fica na Avenida Maria Rezende Braga, número 55, no bairro Vila Verde.
1: O Via Café Shopping Center deu início a mais uma edição da campanha do agasalho. A ação segue até o dia 15 de julho e tem como objetivo arrecadar agasalhos, cobertores, casacos e roupas de inverno para ajudar famílias em situação de vulnerabilidade social no município. As doações podem ser entregues no ponto de coleta montado em frente ao supermercado BH, dentro do shopping. A orientação é que as peças estejam limpas e em bom estado de conservação.
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3: Sábado, dia 20, foi realizado mais um sorteio das loterias no espaço da sorte da Caixa Federal em São Paulo. E uma aposta feita em Nova Iguaçu, no Rio de Janeiro, acertou sozinha os 6 números da Mega Sena e vai receber R$39.427.000 em prêmio. A Loto Fácil e a Milionária acumularam. As dezenas da Mega Sena: 16, 19, 22, 24, 46 e 58. 16, 19, 22, 24, 46 e 58. Para hoje, Loto Fácil, Dupla Sena e Loto Mania. Lembrando que neste sábado, dia 27, a Caixa vai sortear a quina especial de São João com prêmio de R$250 milhões. Façam suas apostas e boa sorte!
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0: 11:51. A Prefeitura de Varginha, por meio da Secretaria Municipal de Esporte e Lazer, abriu as inscrições para as aulas de tênis no SEV, o Centro Esportivo Varginhense, antigo VTC. As vagas são limitadas. As atividades começam hoje e são voltadas para crianças, adolescentes e adultos. As aulas serão ministradas pelo professor Juliano de Lima. Mais informações pelo telefone 3677-8217. 3677-8217. Ou pelo WhatsApp 3690-2172. 3690-2172.
1: Domingo de fortes emoções para o futebol amador de Varginha. Semifinais do Campeonato de Veteranos Cinquentinha, disputadas no campo do Rubro Negro, foram decididas nos pênaltis. No primeiro confronto, Rio Verde e Libertas empataram em 1-1 no tempo normal. Nas cobranças de pênalti, melhor para o Rio Verde, que venceu por 3-1 e garantiu vaga na decisão.
0: Na outra semifinal, Fim de Carreira e Esparta também ficaram no empate em 1-1 nos 90 minutos. Nos pênaltis, o Esparta levou a melhor por 5-3 e confirmou presença na grande final. Agora, Rio Verde e Esparta se enfrentam no próximo domingo, às 9 da manhã, no campo do Rubro Negro, em busca do título do Campeonato Cinquentinha.
1: Já pela Copa Sul Mineira de Futebol Amador, promovida pela Liga Esportiva Tricordiana, a Associação Registânia de Varginha venceu São José de Bom Sucesso por 2-1 no jogo de volta das oitavas de final e segue viva na competição. Com a classificação garantida, a equipe varginhense agora terá pela frente a equipe de Campo do Meio, em duelo válido pelas quartas de final da competição.
0: Brasil vence Haiti e lidera grupo na Copa do Mundo. Bruno Mendes.
4: Finalmente a seleção brasileira venceu o primeiro jogo na Copa do Mundo, Estados Unidos, México e Canadá. A seleção comandada por Carlo Ancelotti bateu o Haiti por 3-0, com 2 gols de Matheus Cunha e 1 gol de Vinícius Júnior. A classificação do grupo brasileiro nesse momento, o grupo C, traz o Brasil em primeiro com 4 pontos. Em segundo, Marrocos, também 4 pontos. O Brasil vence no saldo de gols. Em terceiro está a Escócia com 3 pontos e segura a lanterna o Haiti.
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1: 11h54. Tecnologia. Varginha recebe na próxima quinta-feira o primeiro Sul de Minas Summit, um evento gratuito que vai colocar em pauta o uso da inteligência artificial e os impactos da tecnologia no mercado de trabalho e nos negócios da região. A iniciativa é da Universidade Federal de Alfenas em parceria com o Google Developers Group e será pela manhã no auditório do prédio D da Unifal em Varginha.
0: O encontro vai reunir profissionais de tecnologia, empreendedores e pesquisadores para discutir como a inteligência artificial já está mudando a forma de trabalhar e de gerir empresas, além de apresentar soluções inovadoras voltadas ao desenvolvimento regional.
1: Segundo os organizadores, a proposta é justamente aproximar o setor produtivo das novas tecnologias e mostrar caminhos para que os negócios locais acompanhem essa transformação digital. As vagas são limitadas e a participação é gratuita, mediante inscrição pela plataforma Simpla.
0: O assunto agora é desenvolvimento regional. O presidente da Abrazel no sul de Minas, do CEAV e da ACIV, André Yuki, esteve em Brasília na semana passada para uma série de encontros voltados ao desenvolvimento regional e ao fortalecimento do setor de alimentação fora do lar.
1: A agenda começou com a participação no 38º Congresso Nacional da Abrazel, que reuniu lideranças empresariais e autoridades para discutir temas como reforma tributária, trabalho flexível, empreendedorismo, inovação e tendências do mercado.
0: Durante a viagem, André Yuki, a coordenadora de projetos da Abrazel no sul de Minas e do CEAV, Marília Lopes, se reuniram com parlamentares e representantes de entidades nacionais. Na ocasião, foram entregues documentos com propostas para incentivar investimentos e melhorar um ambiente de negócios.
1: Entre as principais pautas apresentadas estão a ampliação das rodovias, a retomada da ferrovia, melhorias nos aeroportos regionais, investimentos no turismo, capacitação profissional e redução da carga tributária. Segundo André Yuki, o objetivo foi levar a voz dos empreendedores do sul de Minas para Brasília e contribuir com projetos que fortaleçam o crescimento econômico e a geração de empregos na região.
0: Junho Violeta reforça combate à violência contra a pessoa idosa. Marco Aurélio Franco traz os detalhes.
5: De acordo com dados do Ministério dos Direitos Humanos e da Cidadania, foram registradas cerca de 75 mil denúncias de violência contra pessoas idosas pelo canal Disque 100 nos primeiros 4 meses de 2026, contra aproximadamente 58 mil no mesmo período do ano passado. Os principais agressores são membros da família, que praticam violências físicas, psicológicas e negligenciam as pessoas idosas. A maior parte das vítimas são mulheres, 63% dos casos. Junho Violeta é um mês que marca campanhas de conscientização pelo respeito e dignidade na terceira idade. Em Minas Gerais, o Ministério Público, a Defensoria Pública e outras instituições do Estado se uniram para receber denúncias de violações contra pessoas idosas. Entre janeiro e maio de 2026, a Secretaria de Segurança Pública recebeu quase 1.200 denúncias de violência contra essas pessoas. Números que, segundo o superintendente da Secretaria de Segurança Pública, Bernardo Naves, indicam que a população está atenta para o problema.
6: Olha, é um número expressivo e é um número que, se por um lado nos preocupa pela quantidade, por outros, nos dá um alento de que a população está ficando preocupada com esse problema. A população está querendo contribuir, está se revoltando em relação a essas violências que a população idosa está sentindo. A gente espera mais denúncias, porque isso significa que a gente vai ter mais elementos, mais informações para investigar, para punir os culpados e para, principalmente, fazer cessar essas violências.
5: De acordo com a promotora de justiça Érica Matozinhos, a violência mais visível contra as pessoas idosas é a física, mas a violência psicológica e a patrimonial também são muito comuns. A promotora faz um alerta: o isolamento social é um sinal importante.
7: Quando a pessoa começa a apresentar hematomas, quando você começa a ver que ela está mais reclusa, nós temos uma dificuldade muito grande, porque grande parte dessas violências ocorrem dentro dos lares. E a pessoa idosa, ela tem muita dificuldade em denunciar o próprio filho, o próprio companheiro, e acaba silenciando e vivendo uma situação de isolamento muito grande.
5: A fiscalização feita pelo Ministério Público de Minas Gerais nas instituições de acolhimento revelou vários tipos de violações, conforme explica a promotora de justiça Érica Matozinhos.
8: Aqui em Belo Horizonte nós temos aproximadamente 300 instituições de acolhimento para pessoa idosa. O Ministério Público tem como responsabilidade fiscalizar essas instituições anualmente. E nós temos algumas instituições que estão em situações mais precárias. Já foram mapeadas inicialmente aproximadamente umas 30 que estão numa situação difícil. Sem alvará da vigilância sanitária, sem o auto de vistoria do Corpo de Bombeiros, sem alvará de funcionamento, algumas instituições clandestinas, algumas instituições em que a vigilância sanitária tem percebido situações muito complexas.
5: Suspeito ou confirmação de violência devem ser denunciados pelos telefones 128 da ouvidoria do MPMG e 181 do Disque Denúncia.
0: E assim chegamos ao fim de mais uma edição do Jornal do Cidadão, com apresentação, reportagens e edição de Paula Freire e Keila Costa.
1: Trabalhos técnicos, Roberto Carlos de Souza, locução JB.
0: Parceiros, Agência Rádio Web, Agência Brasil, Rádio Agência Nacional, Brasil 61, Assembleia de Minas e Agência Minas.
1: Também Prefeitura de Varginha, Fundação Cultural, Guarda Civil Municipal, Polícias Militar e Civil, Corpo de Bombeiros Militar e SEMU.
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1: O Jornal do Cidadão volta amanhã às 11h15 da manhã.
0: E você continua bem informado ao longo da programação com as edições do repórter Melodia.
1: Muito obrigada pela sua companhia e pela sua audiência.
0: Fique agora com o programa Bem Brasil. Uma ótima tarde para você.
1: Boa tarde, uma boa semana.
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2: Meio-dia e quatro, boa tarde para você, sintonizado 102,3. No ar, mais um Bem Brasil, nesta segunda-feira, 22 de junho de 2026. Vamos de Djavan. Acelerou.

0: Melodia FM, meio-dia e 16. Esse foi o som dos Tribalistas. Olha aí, nesta segunda-feira, no Clube dos Aposentados de Varginha, tem mais um encontro da melhor idade com muitas atividades para você passar uma super tarde. Vai ter bingo, dinâmica de grupo, alongamento, ginástica, sem contar o café da tarde. Começa logo mais às 2 e vai até às 5 da tarde, lá na Avenida Antônio Frederico Ozanã, 415, no Sion. Mais informações pelo 3222-8671 ou 98896-0770.
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0: Aqui continua o Bem Brasil, Secos e Molhados, Flores Astrais.

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2: Meio-dia e 33. Agora vamos de Lou Borges, No Calor.

E aí, você curtiu Nara Leão no Cordão da Saideira? Olha aí, moradores que identificaram luminárias de LED apagadas durante o dia ou acesas, não, apagadas à noite ou acesas durante o dia, podem voltar a fazer a solicitação no telefone, que também é o WhatsApp, o 0800-276-5020. O serviço de iluminação pública voltou ao padrão normal de atendimentos, ok? Depois de um problema de intercorrências por conta das fortes chuvas que aconteceram no começo do ano, agora o serviço está normalizado. Repetindo mais uma vez, vai o WhatsApp, o telefone 0800-276-5020. É só ligar e deixar a sua solicitação. Ed Mota. Sombras do meu destino, bem Brasil!

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0: cidades. A Ceva Logistics realiza hoje um processo seletivo com diversas vagas para atuação no setor logístico em Varginha. A seleção será presencialmente, daqui a pouco, a partir das 14h, na MIT RH, na Avenida Rui Barbosa, 135, no centro, em frente ao Hospital Regional. As oportunidades são para auxiliar de apoio logístico, operador logístico, operador de transpaleteira e conferente. Os contratados terão benefícios como refeição na empresa, cesta básica e transporte fretado. Os salários serão informados durante a entrevista. Os candidatos devem comparecer com currículo atualizado e documento de identidade. A recomendação é chegar com antecedência. A seleção poderá resultar em encaminhamento direto para a contratação. Ronaldo Trombini, repórter Melodia.
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0: Da nossa gente pra nossa gente, Guilherme Arantes. Cruzeiro do Sul.

Gilberto Gil no Bem Brasil, Sala do Som. Mais uma, Ivan Lins, Antes que Seja Tarde.

0: Melodia 1:28, Leci Brandão, agradecida à vida. Também Gonzaguinha, feliz. Olha aí, a Associação de Artesãos e Artistas Populares de Varginha está expondo no foyer do Teatro Municipal Capitólio esta semana. As peças produzidas pelos artesãos estarão disponíveis para visitação até o próximo dia 27, no horário de segunda a sexta, de 9 da manhã até às 18, e no sábado, de 9 da manhã até 1 da tarde. E hoje, segunda-feira, no Clube dos Aposentados de Varginha, tem mais um encontro da melhor idade. Muitas atividades para você se divertir por lá. Bingo, dinâmica de grupo, alongamento, ginástica, sem contar o café da tarde. Logo mais às 14h até às 17h, lá na Avenida Antônio Frederico Ozanã, 415, no Sion.
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2: Essa aqui é de 1974, foi tema de novela Edinardo, Pavão Misterioso.

Martinália e Elza Soares, um pouco mais de consideração. Agora Caetano Veloso e Maria Gadu.

Agora, para encerrar o Bem Brasil de hoje, Barão Vermelho, Perdidos na Selva.

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5: Mais de 130 cirurgias de catarata foram realizadas neste final de semana em Varginha, no Hospital Regional do Sul de Minas, beneficiando pacientes que aguardavam pelo procedimento. A ação da Prefeitura, através da Secretaria Municipal de Saúde, ocorreu no sábado e domingo, a fim de reduzir a fila de cirurgias eletivas no município. No total, foram 136 procedimentos concluídos. A equipe estava preparada para até 160 cirurgias ao longo dos 2 dias, mas houve registros de ausências e cancelamentos. O prefeito Leonardo Ciassi acompanhou parte dos atendimentos no Hospital Regional e conversou com pacientes já operados. Ele destacou o compromisso da gestão em ampliar o acesso aos procedimentos e garantir um atendimento mais rápido e humanizado. O secretário municipal de saúde, Heron Martins, ressaltou que a cirurgia de catarata devolve qualidade de vida, principalmente para os idosos, permitindo mais autonomia e independência no dia a dia. A prefeitura informou ainda que as novas ações como essa devem ser programadas para dar continuidade à redução e possível zeramento da fila de espera pelo procedimento em Varginha. Ronaldo Trombini, repórter Melodia.
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3: O projeto Uma Voz e o Violão segue levando música e

0: convivência para as tardes de sexta-feira, valorizando a cultura popular e aproximando a comunidade do patrimônio histórico da cidade. Em uma das últimas edições, o espaço viveu um momento especial com a comemoração dos 98 anos do senhor Antônio Custódio de Souza Sobrinho, o querido seu Tidinho. Apaixonado pela música da velha guarda, ele escolheu celebrar a data ao lado da família, assistindo às apresentações de Lalá Seresteiro e Tião Mococa. Durante o evento, entre músicas que marcaram gerações e lembranças de sua trajetória de vida, ao lado da esposa, Dona Nair, Caetano de Souza, seu Tidinho, foi surpreendido com um bolo e os parabéns em um momento de muita emoção. A iniciativa mostra que o projeto vai além da música. Uma voz e o violão também promovem encontros, fortalece vínculos familiares e mantém viva a memória afetiva da comunidade. Ronaldo Trombini, repórter Melodia.
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3: Maravilha, cá estamos nós, o Melodia Sertaneja tá na mão. Tá começando por aqui. Boa semana a todos. Uma semana aí abençoada para todos nós em 3 da tarde. Segunda-feira, 22 de junho. Eu tô meio perdido no seu Oncotô, Broncovô, Oncotô. Teodoro Sampaio pra começar. Opa, Teodoro Sampaio nada. Ginigeno, Fernandão.

0: Maravilha, maravilha. Um abraço aqui para Ione Souza. Da Ione Souza, aí em Itabuna, na Bahia. Beleza, abração aí, Ione. Também participando o Marcelo, o Gesiel na obra, o pessoal trabalhando e curtindo a gente. O Marcelo manda aquele alô para sua amada esposa Priscila, no Porto Real. A Cleusa Mariano tá na sintonia, o Adenilson Carlos no Tulipas do Campo, também a Nissinha, né? A Maria Cainelli, a Nissinha na sintonia, o Sr. João Cainelli, um abraço para vocês aí, viu? A Fátima Brígida também tá na sintonia, né, Fátima? Boa tarde, tudo bem?
1: Boa tarde, Fernando, boa tarde, toca uma música para mim.
0: Certo.
1: Eu quero do Amado Batista a música nova dele, que eu não sei o nome, sabe? Eu esqueci.
0: Certo.
1: Aí se você achar aí, você coloca pra mim. Se você não achar, pode colocar qualquer um aí.
0: Tá bom.
1: A música é pra mim e pro Fabrício.
0: Beleza.
1: Meu grande amor da minha vida. Obrigado, que Deus abençoe vocês aí.
0: Amém, vocês também. Deus abençoe você, o Fabrício, viu? Maravilha, eu coloquei A Saudade Tá Doendo, aí você me fala se é essa mesmo ou não, tá bom? A Saudade Tá Doendo com o Amado Batista, daqui a pouco a gente lança ela no ar aí, tá bom? 3h28.
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2: O projeto Uma Voz e o Violão segue levando música e convivência para as tardes de sexta-feira, valorizando a cultura popular e aproximando a comunidade do patrimônio histórico da cidade. Em uma das últimas edições, o espaço viveu um momento especial com a comemoração dos 98 anos do senhor Antônio Custódio de Souza Sobrinho, o querido seu Tidinho. Apaixonado pela música da velha guarda, ele escolheu celebrar a data ao lado da família, assistindo às apresentações de Lalá Seresteiro e Tião Mococa. Durante o evento, entre músicas que marcaram gerações e lembranças de sua trajetória de vida, ao lado da esposa, Dona Nair, Caetano de Souza, seu Tidinho, foi surpreendido com um bolo e os parabéns em um momento de muita emoção. A iniciativa mostra que o projeto vai além da música. Uma Voz e o Violão também promove encontros, fortalece vínculos familiares e mantém viva a memória afetiva da comunidade. Ronaldo Trombini, Repórter Melodia.
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0: Quem que é essa sirigaita?
1: Sei lá.
0: Tá de caso com ela? Jura? Quer que uma cobra te pica se estiver mentindo? Uma cobra cascavel?
1: Ô, Su, será que não dá pra você arrumar uma cobra mais mansa, não? Cascavel, Deus me livre desse trem, Su.

0: Tá aí, a gente encerra com o Tonico e Tinoco o nosso programa de hoje, hein? Grande abraço, galera. Até amanhã, a partir das 3, hein? Ô, modão! Bonito, hein? Chitãozinho, Chororó! Nas vozes aí de Tonico e Tinoco. Tchau!
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0: Um abraço aí pro Daniel Cruz.

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4: Na última quinta-feira, a Prefeitura de Varginha promoveu a 4ª Pré-Conferência Municipal de Saúde. O encontro foi na Policlínica Central, reunindo usuários do SUS, profissionais da área e representantes da saúde em um importante momento de diálogo e participação popular. A abertura foi conduzida pelo secretário municipal de saúde, Heron Martins, que fez uma apresentação da proposta da conferência e os temas que vão orientar as discussões deste ano. Na sequência, os participantes se dividiram em grupos para debater os principais desafios da saúde pública e apresentar sugestões para melhorar os serviços oferecidos à população. A proposta é construir de forma coletiva uma saúde cada vez mais eficiente, humanizada e alinhada às necessidades dos moradores de Varginha. A participação da comunidade é considerada fundamental para definir prioridades e fortalecer o atendimento no município. As pré-conferências municipais de saúde são etapas preparatórias para a 10ª Conferência Municipal de Saúde, que está marcada para o dia 2 de julho no Teatro Municipal Capitólio. Ronaldo Trombini, repórter Melodia.
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1: A Secretaria Municipal de Habitação e Desenvolvimento Social de Varginha divulgou o balanço das ações realizadas no mês de maio e os números mostraram a força da rede de assistência em nosso município. Ao todo, foram mais de 2.400 atendimentos e cerca de 1.100 famílias acompanhadas pelos serviços da Secretaria. Entre os destaques estão a concessão de 158 benefícios eventuais para famílias em situação de vulnerabilidade, além do atendimento a 136 pessoas em situação de rua pelo Centro POP, que também concedeu 70 passagens intermunicipais. O programa de aquisição de alimentos beneficiou 2.800 famílias, ajudando a garantir comida na mesa e fortalecendo os produtores rurais da região. O PROCON Municipal realizou mais de 400 atendimentos, enquanto o Conselho Tutelar registrou 179 ocorrências. Já o SIAM, que é o Centro Integrado de Atendimento à Mulher, fez 190 atendimentos voltados ao acolhimento e proteção das mulheres. O Cadastro Único contabilizou mais de 1.000 atendimentos durante o mês de maio e atualmente cerca de 3.800 famílias de Varginha recebem o Bolsa Família. Os serviços de acolhimento também atenderam 79 pessoas em situação de rua. Segundo o secretário José Manuel Magalhães, os números refletem o trabalho diário das equipes da Prefeitura para garantir proteção social e atendimento à população. O prefeito Leonardo Ciassi destacou que cuidar das pessoas é uma das prioridades da administração e que os resultados demonstram o compromisso com a rede de assistência cada vez mais forte e eficiente. Ronaldo Trombini, Repórter Melodia.
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4: Dezoito horas.

0: Olá, meu irmão, minha irmã, muito boa noite a você que está ligadinho conosco através das ondas da rádio Melodia FM. Eu sou o professor Maurício, advogado, oblato beneditino. Estou junto com você para refletirmos a palavra de Deus em mais um programa Comunicando a Boa Nova. Que alegria entrar na sua casa, no seu carro, no seu ambiente de trabalho, através das ondas da rádio. Seja muito bem-vindo, seja muito bem-vinda ao nosso momento de reflexão. Pare um pouquinho, meu irmão e minha irmã. Pare o que você está fazendo agora. Respire fundo. O dia corre lá fora, mas aqui dentro e no seu coração, o Senhor quer falar com você. E o Evangelho de hoje, Evangelho de Mateus, no capítulo 7, nos traz uma daquelas palavras que mexem com as nossas estruturas. Jesus nos diz claramente: não julgueis para não serdes julgados, pois com a mesma medida com que medirdes, sereis medidos. Meu irmão e minha irmã, vamos ser muito sinceros, mas muito sinceros mesmo. Como é fácil olhar para a vida do vizinho, do amigo, do colega de trabalho, do parente e apontar o dedo. A gente repara em como o outro cria os filhos, em como o outro gasta o dinheiro, no erro que o outro cometeu ontem na igreja, na rua. É quase que automático. E Jesus, que conhece a nossa natureza como ninguém, usa uma imagem muito forte, até meio humorística, para nos dar um choque de realidade. Ele pergunta: por que você olha o cisco, o farelinho de poeira no olho do seu irmão, e não repara na trave, num pedaço imenso de madeira que está no seu próprio olho? Meu irmão e minha irmã, imagine a cena. Alguém com um tronco de árvore atravessado na cara, tentando limpar uma poeirinha no olho de outra pessoa. É um absurdo. Mas é exatamente isso o que fazemos quando julgamos. E você sabe que Jesus está querendo nos ensinar neste finalzinho de tarde, início de noite, que o julgamento nos cega. Quem muito julga o outro, pouco olha para si mesmo. É muito mais confortável apontar o erro alheio do que ter a coragem de olhar no espelho da alma e dizer: Senhor, eu também erro. Eu também tenho as minhas fraquezas, minhas feridas ocultas, minhas incoerências. Muitas vezes aquilo que mais nos incomoda e nos irrita no outro é, na verdade, um reflexo daquilo que nós precisamos curar em nós mesmos. A rigidez com que apontamos o dedo é a falta de misericórdia que temos com a nossa própria história. Jesus não está dizendo que devemos concordar com o erro. Ele diz: tira primeiro a trava do teu olho e então você vai enxergar bem para julgar e ajudar o seu irmão. Ou seja, a correção só é cristã quando nasce do amor e da humildade, nunca da superioridade. Por isso, meu irmão, minha irmã, qual é o convite de Deus para o seu dia de hoje, para a sua semana? Se vier aquele pensamento de crítica, guarde a sua língua. Se vier a vontade de espalhar um boato ou comentar uma falha de alguém, muda de assunto. Substitua o julgamento pela oração. Em vez de dizer: olha o que o fulano fez, experimente fechar os olhos e rezar: Senhor, cura o coração do meu irmão e limpa o meu olhar para que eu veja com os teus olhos. Por isso, meu irmão e minha irmã, neste finalzinho de tarde, início de noite, convido você a abrir o seu coração e rezar junto comigo. Senhor Jesus, Mestre da Misericórdia, liberta o nosso coração do vício de julgar. Purifica os nossos olhos para que a gente pare de procurar os ciscos nos olhos dos irmãos e passe a cuidar com humildade das traves que carregamos em nós. Que a nossa medida com o próximo seja sempre a medida do amor, do perdão e da paciência, porque é dessa medida que nós também precisamos todos os dias. Amém. Meu irmão e minha irmã, coloco você e a sua família no coração de Deus nesse finalzinho de tarde, início de noite, os nossos irmãos enfermos, doentes, num leito de hospital. Coloco também neste momento de oração os nossos amigos, os acólitos da paróquia Nossa Senhora de Fátima, em especial ao José, o nosso coordenador dos acólitos, ao Renan, ao Iur, à Juliana. Também um abraço especial para o padre José Honório, pároco da Igreja Nossa Senhora de Fátima, para o seu Cornélio, a dona Terezinha, ligadinhos conosco, lá na Vila Bueno, Jardim Petrópolis. E a você, meu irmão e minha irmã, que nos ouve neste momento, que o Senhor nos abençoe, livre-nos de todo o mal e nos conduza à vida eterna. Amém. Boa noite.
1: Eu preciso aprender um pouco aqui.

0: Termina mais um programa comunicando a Boa Nova. Você tem um encontro marcado com Jesus aqui na Rádio Melodia FM. Fiquem com Deus e boa noite.
1: Dezoito horas e 14 minutos.
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5: Olá, você, muito boa noite. Você que nos acompanha aqui pela Rádio Melodia FM em 102,3. Agora no programa Bola na Rede, tudo o que você precisa saber sobre os esportes de Minas, de Varginha, do Brasil e do mundo. Hoje é segunda-feira, dia 22 de junho de 2026. Nesta data nós comemoramos o dia do aeroviário e o dia do orquidófilo. O santo do dia de hoje é São Paulino de Tola, Santos João Fischer e Tomás More. Todos eles, rogai por nós. 18 horas mais 15 minutinhos, eu sou o José Ladir e junto comigo está aqui o Paulo Baroni. O Paulo Baroni que vai ficar conosco até as 19 horas para comentar tudo aquilo que está acontecendo no mundo da bola. Boa noite, Paulo. Seja muito bem-vindo ao programa Bola na Rede.
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7: Boa noite, Zé Ladir, boa noite, Gil. Hoje aí temos assuntos interessantíssimos para conversar hoje. Dois golaços do Messi, né, artilheiro das Copas. Quem dera a gente tivesse um cracaço de bola no atual momento da seleção brasileira.
5: Já passou até o Close, né? Já passou. 18 gols. Vou falar uma coisa para você, viu? E o homem tá cada vez mais, né? Tudo isso a gente vai comentar daqui a pouquinho, a gente está esperando também o PH, vai chegar daqui a pouco. E vamos que vamos, 18 horas mais 16 minutos. E aconteceu ontem, dia 21 de junho, o primeiro jogo da fase da semifinal do Cinquentinha Veteranos de Futebol Amador, José Lemes. No estádio Rubro Negro, às 7 horas e 30 minutos, Esporte Clube Recreativo Rio Verde 3, Libertas também 3, viu, Paulo? Nas cobranças de penalidades, o Rio Verde venceu por 3-1, garantiu vaga para a final. Às 9h30, a equipe do fim de carreira empatou em 1-1 com o Sparta nos 90 minutos. Nos pênaltis, o Sparta venceu por 5-3, vai você ver, não errou nenhum gol. E vai enfrentar o Esporte Clube Rio Verde no final, que vai acontecer no domingo às 9 horas da manhã no Rubro Negro. E se terminar empatado, o campeão será conhecido nas penalidades. Lembrando que o Campeonato de Futebol Amador de Veteranos Cinquentinha tem a realização da Prefeitura Municipal de Varginha e com a organização da SEMEL, Secretaria Municipal de Esportes e Lazer. 18 e 17, o Paulinho chegou aí também, Paulinho PH. Um abraço, Paulinho, seja muito bem-vindo ao programa Bola na Rede.
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9: Muito boa noite, José Ladir Soares, boa noite, Gil Nogueira, boa noite, Paulo Baroni. Rapaz, mas que trânsito que tá essa Varginha, tá sem noção, viu, rapaz? Tá bravo, rapaz, mas tudo bem, conseguimos chegar a tempo ainda, 2 minutinhos atrasados, mas eu tava ouvindo vocês pelo trajeto, o Paulo lembrou bem aí, Messi, vou te falar, fazendo chover, né? E ventar lá nos Estados Unidos, né, na Copa dos três países. Mas como você já adiantou aí, falando sobre os veteranos em si, dois grandes jogos aí nesse final de semana. Então os boleiros que já deixaram a arte de disputar competições mais aguerridas, nada a ver, né, Paulo? Comentário, nada a ver, porque continuam comendo a paca aí, o pessoal se dedicando muito, e mostrando que quem sabe não esquece, hein?
7: Quem sabe não esquece, ele é atleta, né? Ele se prepara, ele, Cristiano Ronaldo, são dois aí exemplos do, que infelizmente nós não temos aí um brasileiro que poderia, igual o Neymar, né? Vamos expectativa agora. Estão falando que ele joga aí. Né?
9: Não joga.
7: Ou ele joga agora um pouquinho contra a Escócia, ou esquece.
9: Joga, nossa.
7: Né? Deve colocar ele aí uns 25
9: pode
7: minutos.
9: Pode até entrar em campo, mas jogar, meu amigo.
7: Então, é uma pena que nós agora não temos um cracaço aí para a altura de Messi e Cristiano Ronaldo. O país que sempre teve grandes jogadores.
5: A gente vai falar nisso daqui a pouquinho, nos detalhes da seleção brasileira, no, nos jogos da Copa do Mundo. Paulinho falou em veteranos, Paulinho. A gente estava falando aqui que no primeiro jogo o Esporte Clube Recreativo Rio Verde empatou em 3-3 com o Libertas. Um jogo muito disputado, Paulinho. O Libertas fez 3 gols, saiu na frente, o time do Rio Verde foi lá, cresceu no jogo, empatou em 3-3 e nas cobranças de penalidade o Rio Verde saiu vencedor por 3-1 e garantiu a vaga na final. Depois, no outro jogo, Paulinho, a equipe do fim de carreira empatou em 1-1 com o Esparta nos 90 minutos. Nos pênaltis, o Esparta venceu por 5-3. O time do Esparta fez 5 gols, o time do fim de carreira errou 3. Ainda errou um pênalti, Paulinho, o jogo estava 2-1, Paulo Baroni, o jogo estava 1-1, e de repente deu um pênalti lá para o time do fim de carreira, faltava aí 2 ou 3 minutos para terminar o jogo. O melhor jogador deles em campo, o Douglas, camisa número 10, foi lá e bateu na trave, no travessão.
7: Ah, mas pênalti, aí só quem bate mesmo, quem está em campo, que sabe, né? Acontece. Entendeu? Verdade. Penalidade, já, infelizmente, né, tá ali, como diz, a perna pesa, né, mas o bonito desse torneio, Zeca, é que chegaram 4 times, com todos 4 com podendo,
5: condições de ganhar, né?
7: Condições de chegar à final. Então, eu acho que a final vai ser muito bonita, mas parabéns aos times também que foi desclassificado, porque chegaram no, como diz, no pau a pau, né?
5: Pau a pau. É verdade.
7: Então teve bacana aí, tá muito bonito esse campeonato.
9: Olha, o veterano sempre é aquilo que eu digo, quem sabe não esquece, né? E ali é um torneio, um campeonato aí em que a bola realmente corre, né? Os atletas que se dedicam muito, não são iguais os que disputam o amador, o bairrão, mas tem muita qualidade. E os 4 que chegaram nessa semifinal aí, qualquer um deles tinha plenas condições de ser campeão, viu? Qualquer um deles, e seria merecido. Agora vamos ver o que vai dar nessa finalíssima aí. Mandar um grande abraço pro pessoal do Rio Verde e também pro Ronaldinho em fim de carreira, hein?
5: Ronaldinho jogando muito, Ronaldinho, precisa de ver, Paulinho. Ronaldinho joga muito.
9: O dia inteiro se deixar, né, Ronaldo?
5: Brincadeira,
9: hein? Ronaldo é amigão. Ronaldo,
5: um abraço pro Lara também, né? O Lara que tá lá no Rio Verde, tem o Rodolfo, o Di, aquela turminha lá, e tem também o Carlão da Valim, que tá lá no Rio Verde agora, ajudando o pessoal, Denilson Figueirinha, Vinícius Ramos, tá lá, Paulinho, treinando, só não foi pro gol, porque ainda não fez 50, daqui uns dias, vai.
9: Ah, meu Deus do céu, abraço Vinícius, abraço Carlão.
5: Vinícius tá de férias agora, curtindo as férias, né? Ô gente, mas aí o jogo da final vai ser no domingo, às 9 horas da manhã, lá no estádio Rubro Negro, e o pessoal tá pedindo, quem puder, né? Já vamos falar desde aqui, vamos falar essa semana inteira, levar 1 quilo de alimento não perecível para as famílias de baixa renda. Isso é muito louvável, essa iniciativa da CEMEL, da Prefeitura de Varginha, parabenizando o prefeito Leonardo Ciaz, todo o pessoal da CEMEL, Henrique, também o Hernani, Bebeto, Jaime, toda aquela turma que tem arregaçado as mangas para fazerem os melhores campeonatos aqui da cidade de Varginha. Beleza, gente? Um abraço a todos. Um abraço também, Paulinho e Paulo, para todos os jogadores do Cinquentinha. Aqueles que ganharam e aqueles também que nos ganharam, né?
7: Exatamente.
5: Porque o campeonato faz por todos, né, Paulo?
7: Não, exatamente. Repetindo, né? Pelo placar, todos 4 times tinham condição de chegar aí à final. Então, quem vai estar disputando essa final, acho que está fazendo bonito pelo torneio, né? Você
5: justamente
7: vê que então está bem organizado e os times ficaram bem parelhos, né? Então, ganharam aí no pênalti, como de pênalti é praticamente uma loteria.
5: Os dois jogos, é verdade. Você vai falar, Paulinho? Pode falar.
9: Não, Zé, só lembrando aí que Varginha, eu falo sempre aqui, é uma cidade pródiga, é uma cidade que maior número de campos e maior número de clubes veteranos aqui da região nossa, viu?
5: Com certeza. Hoje é 18h23, antes da gente mandar uns abraços aqui, imitando o Henrique, eu quero falar que agora está acontecendo uma reunião lá na sede do museu, lá na Praça Governador Benedito Valadares, ali ao lado da Igreja Matriz. A reunião é para as tratativas do Campeonato Amadorzão 2026, que está prestes também a começar, hein? Depois da Copa do Mundo já vai ter muita coisa, muitas novidades. Campeonato de futebol mais comentado de todo o estado, é, Paulinho?
9: Olha, realmente, viu, o Zeca? É o que a gente fala, né, Paulo? Esporte em primeiro lugar, né?
7: Não, Varginha tá preparado para esses torneios, né? Vamos. Uma hora, né, esse ano, será que a gente ainda fala aí de um time profissional?
9: Ó, nós estamos na expectativa.
7: A expectativa é essa, né?
9: Nós estamos na expectativa,
7: porque,
9: né,
7: Zeca? O amador tá legal, cinquentinha tá legal, os torneios aí abaixo do profissional, tá tudo redondo. Agora vamos esperando aí uma
9: Paulo, uma luz, notícia. Uma luz notícia. Lá no fim do túnel nós já vimos, né, Zeca?

0: Eu acho que vai ter sim, viu?
1: Acho que
0: a gente tá torcendo por
1: em
0: isso.
1: Em breve surpresas aí, se Deus quiser.
0: Se Deus quiser, nós estamos torcendo muito por isso, né? Tomara que tenha assim, Varginha merece isso, não merece ficar parado aí não, viu? Com esse tamanho desse campo, que esse campo com os melhores centros de treinamento, os campos que o Paulinho falou, times de futebol aqui na cidade, tudo isso.
2: E outra coisa, Zeca, só te cortando um minutinho, que se caso venha um time profissional, também olhar para os atletas da região.
0: Com certeza.
2: Entendeu? É isso aí. Temos vários aí, várias
0: categoria
2: cidades.
0: De base, né, pô?
2: Base, de, não só de Varginha. Aproveitar, né? Eu sei que profissional é uma coisa, né? É, o amador é outro, mas eu acho que a gente tem que dar oportunidade também para a galera aí que quer ser profissional de futebol, que às vezes vai longe para tentar fazer um teste. Então vamos, caso Varginha consiga, né? Um novo time aí que conste isso aí num regulamento.
0: Beleza, 18h26, quero mandar um abraço aqui pro Luiz Carlos e a Mariângela lá da LCC, no Cidade Nova. Alô, Luiz Carlos, sua filha Mariângela, um abraço para vocês, muito obrigado pela sintonia, vocês estão ligadinhos aí, eu tenho certeza, né? Um abraço pro Tostão e a sua turma lá no rancho, tem o Toninho, tem o Juquinha, tem o Tostão, toda a turma lá no rancho, curtindo ligadinhos na Rádio Melodia, já estavam ligados também no ataque da Rede Mais HD, agora ligados aí na Melodia FM. Um abraço pros marceneiros, para todos os marceneiros, carpinteiros, um abraço pro marceneiro lá da Vila Registana e toda a sua família, gente finíssima, encontrei com ele hoje, torcedores, jogadores e diretoria do Registânia. Nós vamos falar do Registânia aqui, Paulinho? E Paulo, Registânia que jogou ontem contra a associação contra São o time José... de Bom Sucesso, lá o São José de Bom Sucesso, venceu por 2-1 os gols do Quirino e também do Flávio Macarrão. Registânia venceu por 2-1 e conquistou a vaga para as quartas de final da competição. Quartas de final que já está mais ou menos programado.
1: Vai pegar o Campo Meense.
0: Campo Meense, um baita de um time.
1: Que
0: Paulinho.
1: Isso?
0: Nossa senhora, tive a oportunidade de trabalhar lá várias vezes. Vou falar uma coisa para vocês, viu? Duelo de gigantes, e o Paulo e Paulinho?
2: Não, nesse próximo jogo, com certeza, eu vou estar lá no campo para prestigiar o Registânia. Acho que a torcida de Varginha tem que, né, tá ali para assistir, porque tá como diz, é a Varginha, né? O Registânia hoje tá como diz, hoje quem tem alguma coisa para assistir hoje aqui em Varginha é o Registânia. E tá legal de assistir. Então o Henrique até me passou uma mensagem ontem, Henrique Lemos. Ô, mas você não veio, mas próximo jogo com certeza eu tô lá.
0: Beleza. E aí, Paulinho, essa vitória do Registânia importantíssima pra cidade de Varginha. O Registânia que busca o bicampeonato. Há 10 anos atrás eu tinha sido campeão desse Sul-Mineiro. E vou falar uma coisa pra você: do ritmo que tá indo, ganhando fora e ganhando dentro de casa, tem tudo pra ser esse bicampeonato.
1: Olha, Zeca, é uma equipe que muito soma aí no futebol sul-mineiro. Tá, uma equipe que sempre está brigando, no futebol varginhense é uma das mais qualificadas, uma das mais fortes, com um elenco semiprofissional também, né, com vários atletas que já conheceram o caminho dos campos profissionais aí, dos campeonatos profissionais, e não fez por merecer, venceu aí com autoridade, foi apertado, o jogo foi muito complicado, difícil, mas eu acho que agora é que começa a separar os homens dos meninos. A equipe de Campo do Meio vai exigir muito mais da equipe do Registânia. E caso a equipe do Registânia consiga se lograr fazer vencedor aí nesse embate, é um sério candidato a levantar o caneco.
0: Com certeza, Paulinho.
1: O divisor de águas vai ser agora.
0: É verdade, isso que a gente está torcendo aqui para o Registânia, essa turma que trabalha incansavelmente, uma torcida maravilhosa, um pessoal que gosta do time, trabalha com afinco, é sempre profissional, eu gosto de falar isso. Ô, gente, tem também aqui mais uma notícia aqui do futebol aqui da cidade de Varginha, que a Associação Mascatinho disputou no último sábado os jogos da semifinal da Copa de Futebol de Jaci. Dois jogos, Sub-16 e Sub-18. O Sub-16 empatou em 1-1 com Bola Preta, lá no estádio Negorácio da Vila Barcelona. E depois, às 16h30, o Mascatinho venceu por 5-2 a Prefeitura de Cana Verde. Conhece Cana Verde, Paulinho?
1: Conheço, terra do chão, Lepo!
0: Esse jogo foi categoria sub-18, também das semifinais. Esses foram os jogos de ida. Os jogos da volta ainda serão confirmados e também terão suas datas que a gente vai falar aqui no programa Bola na Rede. Tem abraço aí, gente? Vamos mandar abraço? Vai, Paulinho!

0: Olha, quero mandar um abraço sim lá pro Zé Olívio lá na Vargem, também pro Maurício Negrete, pro Neneco Barros ali, pro Peixinho,
1: Neneca,
0: lá no Santa Maria, pro Maurinho Landscape, pro Paulo Xuxa e o João Maria. Por enquanto vão pra esses aí, daqui a pouquinho a gente fala do restante.
1: E aí, Paulo, você?
2: Ah, o Tony, cruzeirense, Bucarim, pediu um abraço hoje. Entendeu? Seu Mozart, outra, mas só a turma do Cruzeiro. Do Cruzeiro. Flamenguista foi só a dona Natalina hoje. Falou, ah, não esquece de mim na rádio.
0: Cruzeiro então, é um dos maiores do
2: então,
0: Brasil.
2: Então, dona Natalina, né? Um abraço, ela pediu, passou lá no supermercado, então tá.
1: Tá mandado, tá um abraço, cumprido. Né, um abraço aí pra Luiz Claudiano, Dijair, Aleno, Linho, a Luísa, a Glauciene, também tem a tia Evinha, tem a tia Zaide, a Nona e sua família. O Carlão, lá do bar do Atleticana na Rua Paraná também, não perde um programa da gente. 18h31, vamos falar do módulo 2 do Campeonato Mineiro. Módulo 2 que teve surpresas nesse final de semana, viu, gente? Surpresas aí, o Boa Esporte estava bem na competição, de repente perdeu. Falar uma coisa pra vocês, viu? Tá funilando o campeonato, o Paulinho falou uma coisa certa, e agora é que é hora de separar os homens dos meninos, né, Paulo? Ou é o contrário, Paulo?
0: É isso aí, tanto faz, a ordem da bagunça não vai alterar a confusão não, Zé.
1: Não, não vai não. Vai, não. Jogos da quinta rodada, sábado, dia 20 de junho, a Caldense perdeu a oportunidade de novo, empatou em 0x0 com o Mamoré lá no Ronaldão, era pra conquistar 6 pontos, conquistou 2. E aí, Paulo? Aí ah, não
2: esse,
1: vai.
2: Esse é um torneio difícil, Zeca. São times aí que Caldense, Mamoré, Boa, são times assim que de uma qualidade mediana, né, que estão voltando pro futebol profissional. Então, assim, não é brincadeira jogar esses jogos aí não, viu, Zeca? Talvez mais difícil que o profissional, viu, Paulinho?
0: Olha, realmente, o Paulinho, a gente vê o seguinte, um campeonato muito, muito igual. Você pode ver que as equipes estão se equivalendo, né? Não pode investir muito.
2: São
0: não
2: médias
0: tem
2: contratações,
0: sim,
2: né?
0: Não tem dinheiro.
2: Não tem ninguém rasgando dinheiro hoje.
0: Não tem, realmente não tem. Mas a Caldense a gente lamenta porque é o único representante aqui do sul de Minas. A gente esperava que fosse fazer uma competição mais segura, mais consistente. É, mais consistente. E está oscilando bastante, mas nada que não vá buscar 3 pontinhos fora de casa. Perdeu uma grande oportunidade. Já o Boa Esporte continua sendo
1: perdeu
0: boa
1: também.
0: De ser. Pois é, continua sendo boa. Rapaz, eu sou torcedor do Boa Esporte, mas é igual torcer pro Atlético. Olha, o Atlético vai me bater, viu?
2: O América também não? Tá igual não, torcer pro América.
1: O América é a segunda pele.
0: O América todo mundo. É brincadeira torcer do Galo aí.
1: É mentira. Todo mundo torce pro América segunda pele, né, Paulé?
0: Realmente.
1: Outro jogo também que terminou empatado, o Guarani empatou em 2x2 com o Beraba, o Ipatinga perdeu mais uma, 1x0 para o Valério Doce, o Aimorés venceu 3x1 com o Imbra. E no domingo o Boa Esporte perdeu de 2x0 para a Patrocinense lá na casa do Boa. E o Vila Nova venceu por 2x1 o Democrata de Sete Lagoas. Após esses resultados, a classificação ficou da seguinte maneira, o Boa ainda lidera o Grupo A com 9 pontos ganhos, seguido pelo Beraba com 8, Patrocinense com 8, Caldense com 6. Guarani de Divinópolis 5 e Mamoré com 4 pontos. O grupo B, o Aimorés, 10 pontos. Vila Nova, 10 pontos. Valério, 9 pontos. Democrata de Sete Lagoas, 7 pontos. Coimbra tem 5 e Ipatinga, que ainda não pontuou na competição, ainda deve menos 6 lá para o campeonato. Que coisa do Ipatinga, o Paulinho já falou isso várias vezes e volta a repetir, né, Paulinho? Que tristeza, hein?
0: É, pra quem já foi um dos melhores do estado de Minas aí, mas foi aquele fogo de palha, aquele foguete molhado, é igual a história do elefante sendo poste. Ninguém sabe como chegou lá em cima, mas que ia cair, todo mundo tinha certeza.
1: O Paulinho hoje tá poético.
2: Hoje ele tá tirando da cartola hoje.
1: 18h34. Segue o programa Bola na Rede aqui e vou falar uma coisa pra vocês, viu? Um giro pelos clubes brasileiros, a Série D do Brasileirão, times mineiros, rapaz, só o Uberlândia que saiu bem. Jogos de idas, né? Os jogos de ida, começou dia 20 e dia 21, sábado e domingo. O Vitória do Espírito Santo venceu o Betim por 1x0, o jogo foi lá. No domingo, o Craque de Goiás venceu por 1x0 o Tombense. O Rio Branco do Espírito Santo perdeu de 2x0 para o Uberlândia. O Ivinema venceu por 3x1 a equipe do Democrata de Valadares. Os jogos da volta acontecerão no dia 27 e 28 de junho. Aquilo que você falou, tem que fazer o resultado dentro de casa, Paulo.
2: Exatamente, porque fora de casa, os times são muito equivalentes, Zeca. difícil chegar de fora de casa aí, esses campos apertadinhos, né? Vira um caldeirão. Como que ganha fora de casa? É difícil.
0: É, e é uma competição muito difícil, né, Zeca? Passa pra mim novamente, Zeca, aí o resultado dos mineiros aí.
1: Os mineiros na Série D, Paulinho, não tiveram nada bem, né? A gente viu aqui, quer ver, ó? Mineiros na Série D, tá aqui. O Vitória Espírito Santo venceu por 1-0 o Betim. Betim jogando lá.
0: Pois é.
1: Uma parada indigesta, né, Paulinho?
0: Sim, mas o futebol capixaba nunca foi forte. Então, a gente vê que o futebol mineiro tá caindo pelas tabelas, né?
1: Agora, no domingo, dia 21, o craque lá de Goiás venceu por 1-0 o Tombense. Lá também.
0: Tombense, uma equipe sempre forte, faz bons campeonatos, boas competições. Esse ano não tá conseguindo, né, mostrar sua força.
1: E o Rio Branco do Espírito Santo perdeu de 2-0 em casa para Uberlândia.
0: É. Uberlândia tá bem. É SAF, né?
1: É a SAF, né, Paulinho?
0: SAF, Uberlândia, Fábio Mineiro tá por lá, que justamente. Cara, também é onde ele põe a mão, hein, Zeca?
1: É verdade. Esse aí
0: competência
1: é verdade,
0: acima de tudo, viu?
1: E o Ivinhema venceu por 3-1 a equipe do Democrata e Governador Valadares.
0: É uma pena também, porque o
1: tava vindo bem esses times do
0: Mineiro. Justo, justo. E é uma pena que o futebol mineiro tá dessa forma, né?
2: Eu acho que a Federação Mineira repetindo, né? E precisava dar um incentivo, um aporte porque o futebol mineiro vem caindo pelas tabelas.
1: Desde quando a gente entende por gente, a federação parece que nunca olhou pro lado.
0: A velha senhora só quer levar o dela, né?
1: Só quer levar, é verdade. Tira, né, Paulinho? Cobra.
0: Cobra, tira dos clubes e ajuda ainda mais a aumentar a dificuldade aí, principalmente futebol do interior. Você não vê ela fazer isso com os grandes, não, da capital, não, viu?
1: Não, de jeito nenhum. Qualquer coisinha que faz com os grandes, o pessoal reclama.
0: Nossa.
1: Vai lá, tem uma briga danada, tem um bate-boca danado lá e eles acabam cedendo para os times.
0: Ô, Zeca, você tá mais por dentro. É a família Schettino que ainda tá mandando ainda, não?
1: É parente, tudo parente ainda. Né?
2: É diferente da gente ver aí o futebol paulista é uma diferença, né? Entendeu? De qualidade dos times ali do interior que a gente fica impressionado.
1: Com certeza. Série B do Brasileirão, jogos da 14ª rodada. Começou com o Sport Recife 1, Atlético Goianiense também 1. No sábado, o Londrina venceu por 2-0 a equipe do Atlético. O Atlético teve um jogador expulso até no segundo tempo, 8 minutos. O time do Atlético estava uma beleza. Aí quando o jogador foi expulso, esqueci o nome dele agora, não me lembro a memória, aí o time do Londrina foi pra cima, tava na zona de rebaixamento, precisava fazer o resultado, fez 2-0, e o Bruno Costa lá fez um gol de bicicleta lá, que é uma coisa espetacular, viu, Paulinho?
0: Foi Londrina e Atlético ou
1: isso,
0: ao contrário?
1: Londrina e Atlético.
0: Então foi lá no estádio do Café esse jogo.
2: É difícil.
0: Resultado também. Normal, viu, Zé?
1: Normal.
0: Normal, é uma derrota fora de casa. Ainda mais com um atleta menos, mas o esquadrão tá bem ainda.
1: Está na 11ª posição com
0: justamente,
1: 11 pontos.
0: Justamente, é isso que eu ia falar. Não pode acostumar com a derrota em si. Agora tem que dar a volta por cima, né? Agora o Alex tem que cobrar do jogador que foi expulso. Viu? Chegar e rasgar o verbo para ele. Falar, olha aí, ó, uma derrota acreditada no seu currículo.
1: 18:39. Esse é o programa Bola na Rede. Eu sou o José Ladir, junto com Paulinho PH e com Paulo Baroni, transmitindo emoção para você, falando tudo o que aconteceu, o que acontece nos esportes de Varginha, de Minas, do Brasil e do mundo. E vou falar uma coisa, hoje tem o Náutico perdeu de 4-3 para o time do Vila Nova, o Ceará perdeu para o Botafogo de São Paulo por 1-0. E no domingo o Avaí venceu o Cuiabá por 1-0, CRB 1, Fortaleza 1, São Bernardo e Juventudes. O Juventude venceu por 1-0, o jogo foi lá em São Bernardo. E o jogo de hoje, segunda-feira, tem Ponte Preta e Novo Horizontino. Quem quiser acompanhar esse jogo é só assistir pelo ESPN e Disney Plus. Aí tá aí, o América joga amanhã, Paulinho. América e Criciúma.
0: Olha, oportunidade do Coelhão somar mais 3 pontos. Você tem o resultado da Ponte Preta aí?
1: É hoje, né?
0: Então vamos secar.
1: Hoje com o Novo Horizontino.
0: Vamos secar a Ponte Preta aí, vamos secar a Macaca pra perder. E o América vencer amanhã, que aí já deixa
1: já passa a Ponte
0: Preta. Lanterna no colo da Macaca, hein?
1: Beleza, tá aí. Tá aí, gente. E outra coisa, a gente tem um G6 agora na Série B. Primeiro o Vila Nova, 28. Segundo São Bernardo, 25. Terceiro Sport, 25. Quarto Juventude, 22. Quinto Operário, 22. Sexto Fortaleza, 22. No Z4, 17º Londrina, 14. 18º Avaí, 13. 19º Ponte Preta, com 8 e 20º América com 6. Aquilo que você falou, se o América vencer amanhã e a Ponte Preta perder, ele passa a Ponte Preta. 18 horas mais 40 minutos. Notícias da Copa do Mundo. Jogos de ontem, dia 21. Eu vou perguntar para vocês, vou falar o resultado, vocês falam para mim, cada um fala um, se foi normal ou não. Tunísia 0, Japão 4. Paulinho.
0: Normal, e ó, o Brasil aí, se não melhorar esse futebol que tá apresentando, esse futebol pobre aí, medíocre, vou te falar uma coisa, pode pegar, se ele classificar em segundo, pega uma equipe, pode pegar até o Japão.
1: É verdade, é.
0: Né? E se ele classificar em primeiro, pode pegar o Japão ou a Holanda, Zé, não?
1: É Holanda.
0: Holanda mesmo,
1: é
0: Holanda, né?
1: É Holanda.
0: Justamente, olha pra você ver.
2: Tá perigando, Holanda ou Japão.
0: E sai, qualquer não tem escolha. O Japão tá jogando muito bem. Um time muito,
1: muito
0: aplicado.
1: Japonês, né?
0: Muito aplicado taticamente. Então, coisas que a gente não tem visto na seleção brasileira, viu?
1: Ô, Paulo, Espanha 4, Arábia Saudita 0. Normal também, né, Paulo?
2: Ah, super normal. A seleção da Espanha é um timaço. Entendeu?
1: É verdade.
2: Não, não dá pra nem. Não precisa nem comentar muito. Né? Super normal.
1: É verdade. Bélgica 0, Irã 0, Paulinho.
0: Olha, anormal, anormal, o futebol do Irã aí surpreendeu, porque pela lógica a Bélgica tinha que vencer esse jogo.
2: Pela camisa, né?
0: Justamente, é aí, pela qualidade do futebol belga e tudo mais, sempre aí aprontando nas Copas do Mundo e não conseguiu, mas tem mais resultado surpreendente aí, viu, Zeca?
1: E esse que eu vou falar, vocês dois podem comentar, vocês dois. Uruguai 2, Cabo Verde 2, Cabo Verde saiu na frente, Uruguai empatou, virou e Cabo Verde empatou, tá se tornando a sensação da Copa do Mundo, hein, gente?
2: Ô, Zeca, eu assisti o jogo. Você viu aqui, eu achei os jogadores de Cabo Verde com muita qualidade. Um contra-ataque espetacular.
1: Não tem bola perdida, né, Paulo?
2: Não, e jogam com muita vontade. Repetindo, porque o Brasil não tem um jogador com aquela vontade de pega a bola, vai pra dentro, vai na linha de fundo. E o Uruguai ontem não perdeu por sorte. Porque no
1: final
2: só deu o time dos homens lá.
0: É aquele negócio, a equipe de Cabo, de Cabo Verde jogando sem a obrigação de ser protagonista.
1: Já ganha, Paulinho, nada mesma coisa que ganhar a Copa, um empate com a Espanha, um empate com o Uruguai, dois gigantes do futebol mundial.
0: Justamente, você vê que é o que a gente fala, lembra muito a história do Mirassol ano passado.
1: Justamente, é isso mesmo.
0: Tá?
1: É isso
0: aí. Então a equipe de Cabo Verde não tem nada a perder, agora já fez história nessa Copa do Mundo dentro do futebol. Tá satisfeita com o futebol?
1: Hoje foi até feriado na capital.
0: Justamente.
2: Fora a Argentina, eu tô achando o futebol sul-americano muito pobre nessa Copa.
1: Muito pobre, eu também tô achando.
0: Nossa, mãe, olha o Equador, que vergonha.
2: A Argentina tá, verdade. É o que tá surpreendendo, vamos ver até quando, mas depende muito do Messi.
0: Ô Paulo, mas você falou uma coisa aí sobre, vou até aproveitar e colocar a seleção brasileira nisso. Você escuta uma entrevista do jogador brasileiro, ele não tem aquela vontade, aquele brilho nos olhos, aquela coisa de amor à seleção mais, acabou.
2: Tá jogando com o nome.
0: Não, e acabou, e é o seguinte, aquela morosidade, cara, falando assim, porque tá muito bem, não.
2: Ganhar do Haiti, 3-0, já achei que foi uma vergonha.
0: Lógico que foi, ué.
2: Muito fraco o time do Haiti.
0: Nossa, mãe.
2: E achando que fez um resultado,
0: justamente,
2: uma maravilha. Não.
1: Teve uns companheiros nossos, uns comentaristas que falaram assim, menos de 5 eu não comemoro.
0: Não, mas aí, certinho.
2: Tá correto.
0: Certinho.
1: Falar isso aí, mas... Outro jogo também que chamou a atenção, Nova Zelândia perdeu de 3-1 para o Egito deu um show de bola na Nova Zelândia, viu? O futebol do Egito melhorou muito.
0: Então, Zé, que aí eu pude ver essa partida também, eu gostei da equipe da Nova Zelândia, tá?
1: Começou bem, né, Paulo?
0: Fez 1-0, um golaço mesmo, né? De cabeça, o zagueiro testou certinho ali, um time muito obediente taticamente. O Egito é transpiração, tá? Não desiste, não tem bola perdida. Pra mim, um time da Nova Zelândia é mais técnico, mas o Egito tava com mais vontade.
2: O Egito já vem, né? Também já há alguns anos aí, com o Salah.
0: Sim,
2: ele tem grandes jogadores.
1: Jogadores de nome, né? Grandes jogadores.
2: Tudo jogando na Europa.
1: E os jogos de hoje, o Argentina venceu por 2-0 a Áustria, 2 gols do Messi. O Messi que faz 18 gols, né? Passa o Klose lá da Alemanha. Aí o pessoal fala assim, o Messi fez mais gol que a Pelé. Só que o Messi jogou 6 Copas do Mundo, meia dúzia. Pelé jogou só 3. Então, eu tava conversando com o pessoal tá falando, tem que fazer o dobro de gols do Pelé, né, para ter passado. Mas isso aí é atualidade, vamos na atualidade. E daqui a pouco tem França e Iraque, Já começou, né, Paulinho?
0: 1-0, França.
2: O Mbappé 1-0, já tá 1-0. É. Quem fez gol? Mbappé. Cadê os craques?
0: Protagonista.
2: Craque.
0: É, ué.
1: E todos os times estão aproveitando os craques estão se deslanchando nessa Copa, aproveitando essa primeira fase. Porque na outra fase o negócio é pegar.
0: É mata-mata aí, já viu, né, Zeca? Aliás, a gente fala mata-mata, não é mata ou morre, né?
1: Então, é verdade.
2: Eu acho, Zeca, você falou referente ao Messi e o Pelé, eu acho que não deviam fazer esse tipo de comparação. Inclusive nem com o Ronaldo, nem com quem já passou. Eu acho que é o momento.
1: Momento.
2: Esse o Messi, também... todo mundo sabe que é um grande jogador, da nossa época aí, um dos grandes que a gente tem visto. Uma pena que já está chegando no final da carreira.
0: Mas 6 Copas é um currículo
2: invejável. Mas esse cara joga demais. Hoje eu vi o jogo. Além disso, ainda perdeu um pênalti. Hein?
1: Perdeu o pênalti ainda, esse mesmo.
2: Então, um jogadoraço.
1: Eu acho que você falou uma coisa certa. Acho que devia comparar ele com o Mbappé.
2: Não. Eu acho que são umas comparações de outra época. São
0: diferentes.
1: É verdade.
2: O futebol é outro. Hoje não tem nada. Profissionalismo é outro. Quem Pelé já teve a fase dele, né? É o rei e pronto.
1: E o outro jogo das 21 horas, Noruega e Senegal e meia-noite, Turquia e Paraguai. Aí, outro time do sul-americano. Que está deixando de desejar que é o Paraguai, né, Paulinho e Paulo?
0: É, realmente, Zeca, mas só fazer um complemento sobre a Argentina aí, Zeca, se me permite. É uma seleção que tem mostrado futebol de finalista, viu? É uma seleção muito coesa, uma seleção obediente taticamente, e os jogadores parece que sentem prazer em jogar futebol pela sua seleção.
1: Com certeza. Certo?
0: Ao contrário do que a gente tem visto com a Amarelinha, né, que estão manchando a história do futebol brasileiro.
1: Por falar.
0: Aliás, já vem manchando de um certo tempo pra cá. Agora, dos jogos de hoje, interessante é ver o Paraguai aí, ver o que vai aprontar. O
2: Paraguai tá precisando mostrar alguma coisa. Porque até agora não mostrou nada, né?
0: Será
2: que
0: estão vindo,
2: né,
0: com o futebol falsificado? Olha!
1: Aí, olha, você vem. Queria fazer uma pergunta pra vocês aí, 18 horas mais 47 minutos, programa Bola na Rede aqui pela Rádio Melodia, Paulinho, PH, Paulo Barone, José Ladir, você, do outro lado, a emoção do esporte, hein? Queria fazer uma pergunta para vocês, o seguinte: quem pode substituir o Rafinha? Rayan, Luiz Henrique, Endrick ou Martinelli?
0: Para mim, Luiz Henrique ou Endrick. Eu ficaria mais o Endrick do que... e depois o Luiz Henrique, para mim.
2: E aí, eu acho que na posição do Rafinha, que joga talvez um pouco mais de lado, eu preferia colocar o Luiz Henrique. Até porque eu acho que o Luiz Henrique nessa seleção teria que ser o titular. Na minha
0: também
2: opinião,
0: acho.
2: Tá jogando o Michael Rafinha, não é de hoje.
1: É verdade.
2: Entendeu? Então, pode ser que entre ele comece jogando aí e não perde mais a posição, viu?
1: E o pessoal tá perguntando uma coisa pra gente aqui: se o Rafinha pode ter um substituto, por exemplo, assim, pode chamar outro jogador pro lugar dele. Não pode, o prazo já esgotou, a FIFA não permite mais, ele vai ficar lá. Talvez, se o Brasil passar, vão aproveitá-lo também nos jogos lá da outra fase, né? E agora outra pergunta para vocês, uma pergunta que não quer calar. Neymar, onde terá que entrar na seleção brasileira? No lugar de quem?
2: Olha, eu acho que ele vai entrar no lugar de quem tá cansado. Sinceramente. ele vai... Eu acho que ele vai ficar no banco. E a hora que tiver faltando ali uns 25 minutos para acabar, 30 minutos, vão testar. Porque é a hora de testar, não tem outro... Porque vai deixar para testar na próxima fase, aí já é mata-mata. Então, eu acho que ele vai entrar no lugar de quem tá cansado.
0: Eu acho que o Neymar, para essa Copa aí, já era, vai entrar, mas não jogar futebol mesmo não vai. Neymar, infelizmente, ele tinha que ter sido preparado antes, acho que foi convocado por
2: pressão
0: externa, as forças
2: pressão
0: ocultas.
2: Pressão de patrocínio.
0: Né, as forças ocultas do futebol aí. E para você levar um jogador, vamos falar a linguagem do boleiro, bichado para a seleção.
1: É verdade.
0: Certo? E não aproveitá-lo, o cara tá fazendo turismo lá.
2: Então, mas ele vai entrar no lugar de quem?
1: Eu acho que ele entra para jogar no lugar do Paquetá.
0: Justamente, porque se ele tivesse bem, eu acho que ele teria que entrar ou no lugar do Rafinha, lógico.
1: Justamente,
0: né? Agora, o Rafinha machucou uma oportunidade a mais.
1: Só que ele joga
2: mais...
1: Mas
2: ele não vai começar jogando, entendeu?
0: Ele
2: não
0: tem condição física.
1: Ele vai entrar durante o jogo.
2: Por isso que eu tô te falando, ele vai entrar no lugar de quem tá cansado. no segundo tempo.
0: Mas então ele vai ter que substituir os 10. Né?
2: Então, mas se cansar o zagueiro, entra o Neymar.
1: Só que ele vai ficar um pouco mais adiantado ali, entendeu? Ele vai ser um meia mais adiantado, mais exatamente. Ali perturbando a defesa adversária. Não é um atacante natural, não é um centroavante nato.
2: Não,
1: mais Zeca, adiantado um pouquinho, na frente do Racing.
2: Se ele jogar um terço do que ele sabe, justamente. Ele pode ajudar.
0: O problema
2: ele, no negócio, você falou, não está preparado. Agora, não sei, né?
0: Vamos... O problema é o seguinte: a Copa do Mundo é um campeonato de tiro curto.
2: Tiro rapidíssimo.
0: E o Neymar é o seguinte: você esbarrou nele, ele não adianta, ele espanta mesmo.
1: Só que agora, com a arbitragem que está agora, se ele ficar caído, vai ficar caído.
0: Não, é isso que eu ia falar. Entendeu? Veja bem: se ele estiver achando que ele vai entrar e o pessoal vai passar pano para ele, vai amenizar, vai amansar as jogadas, vai chegar devagarzinho, pode tirar o cavalinho da chuva.
1: Atirar,
0: porque ali na Copa do Mundo a gente tá vendo que o jogo é pegado mesmo. Morrido, tem bola pegada, perdida,
2: né, Zeca,
0: bem dividido.
2: Às vezes a gente fica parecendo até pessimista. A gente queria que o Neymar estivesse lá,
1: tivesse
2: no
1: bem.
2: Patamar. E tem Mbappé fazendo gol, Kroos fazendo gol. Kroos já passou, né? Messi fazendo gol, Cristiano Ronaldo, estamos esperando ainda também, por enquanto.
1: É, né, outro não, que não mostrou nada ainda.
2: Por,
1: né,
2: enquanto, mas vamos dar o tempo ao tempo. Mas a gente queria estar falando aqui, tá, né, elogiando o jogo do Neymar, mas o torcedor brasileiro, ele acaba que ele também é um comentarista. Entendeu? Todo torcedor brasileiro sabe o que está acontecendo. Neymar está lá por força de patrocínio. Então vamos esperar,
0: Forças ocultas do futebol, né?
1: É verdade, você falou a palavra certa, né? Ô, gente, o Brasil treinou com o Neymar, Ancelotti está preparando a seleção, o Alisson era problema lá no do tempo, o goleirão nosso lá, também não gosto muito dele, não.
0: Olha, mas me surpreendeu,
2: terceiro reserva.
0: Queimei a língua, viu?
1: É.
0: Porque na última partida aí, ele jogou muito, viu, rapaz? A hora que ele foi preciso a intervenção dele, ele estava pronto a agir.
1: E um provável time da seleção brasileira contra a Escócia pode ser Alisson, Danilo, Marquinhos, Gabriel Magalhães e Douglas Santos, Casimiro, Bruno Guimarães.
0: Outro também, foguete molhado, o Casimiro.
1: Não, ele não tira do time, né? Luiz Henrique, o Rayan, Matheus Cunha e Vini Júnior.
2: Mas aí, ô Paulinho, você acabou de falar. Eu acho que o Ancelotti vai morrer na praia junto com essas teimosias dele.
0: Sim, cara, eu não entendo.
1: Mas porque sabe o que é, gente?
2: Eu acho que porque é amigo, porque jogou junto, porque não, no mesmo time.
0: Não,
2: seleção é momento.
0: Concordo.
2: Seleção, quem tá melhor joga.
1: O que o Ancelotti quer? O Ancelotti, ele quer manter um time titular. Ele quer achar um time titular pra seleção brasileira. Agora não encontrou
0: isso. Mas peraí.
2: Pra
0: você achar o time ideal.
2: Você põe o Casimiro com a perna amarrada?
1: É, justamente. É aí que a gente tá falando. Tem jogadores 10 vezes melhor, né?
0: Agora não é de testar o time ideal, mas não. Justamente. Isso aí é antes da competição. Você já tem que ir com o time pronto.
2: Não tem um lateral pra jogar, ué?
0: Não, vai. Quer achar o time ideal no meio da competição?
2: Já começa.
0: Já
2: começa. Não gosto do goleiro. Time não tem laterais. Nem não tem laterais. O time joga com 4 zagueiros. O que é isso aí? Você vê outros países aí chegando tudo na linha de fundo, lateral apoiando, ajudando, meio campo segurando ali o lugar do lateral. A
0: obediência tática, você vê esquema de jogo.
2: O Brasil é uma vergonha. Dá uma vergonha essa seleção.
0: É, é um amontoado, Paulo. Você não vê um esquema definido, você não sabe o que vai ser feito, o que vai acontecer. Poxa.
1: Paulinho, saindo um pouquinho da seleção brasileira, falando do Cruzeiro, parece que o combo da Itália tá quase tudo acertado com o Kaique, né? Parece que o jogador tem direito a 20% aí do valor dele, desse valor que vai ser vendido.
0: 14 milhões mais um.
1: É, vai dar mais ou menos aí quase uns 85 milhões de reais. Então, quer dizer, pé de meia garantido, né, Paulinho? E um detalhe, o Paulo trouxe aqui pra gente, que também eu também tinha pego ali, Fluminense tá contratando de novo o Thiago Silva. E aí, Paulinho?
0: Uma boa contratação, ele tem identificação com a equipe
2: então, do Fluminense. Então, será que o Hulk pediu?
1: Pode ser, eu falei
2: pra você. Ele tava falando aqui fora do ar, será que... E o Hulk parece que... Quem que o Hulk pediu?
1: O Hulk pediu o Everson do Atlético, aí, goleiro.
0: Mas quem não quer, ué?
1: Pediu pra contratar.
0: Então, rapaz,
2: só a seleção que não quis, né? Só a seleção.
0: Você vê, Paulo, que a gente não entende.
1: A diretoria já foi, já fez a proposta. Olha então,
2: aí. Eu acho que tem dedo do Hulk aí, viu? Querendo reforçar. Entendeu? O mas Thiago o Fluminense... Silva saiu, a gente não deixa sabe, quer voltar.
0: Fazer uma pergunta,
2: pega Paulo. Muitos jogadores, né? Já final de carreira.
0: É isso mesmo. O Fábio, com a idade que tá, o Everson chegaria pra compor elenco ou pra ser titular?
2: Ah, eu acho que já tá na bica, né? Do Fábio se aposentar. Então, eu acho que o Fluminense ficaria com dois goleiraços.
0: Mas quem seria o titular?
1: Everson, então, seria titular. Na minha opinião, ele seria o titular.
2: Eu acho que ali...
0: Mas o Fábio ainda
1: tá em atividade. Nunca pegaram o lugar dele.
2: Mas justamente. Né? Mas já deve ter uma conversa, né? Ali nos bastidores. Olha, precisamos de ter um goleiro à altura do Fábio. Né? Porque sabe que também boa já está com 40 e... 42? 42, o Fábio?
1: 42.
2: Então, infelizmente não vai mais longe ali, né?
0: Mas
2: então...
0: eu acho que essa temporada e a próxima é o Fábio da disputa, viu?
2: É um goleiraço.
1: Tem uma notícia que eu estava vendo aqui, que eu estava lendo essa notícia aqui na internet, é o seguinte: Cruzeiro está preparando aí um amistoso contra o Grêmio. O jogo pode ser lá em Brasília ou pode ser em Belo Horizonte. Que beleza esse jogo que fosse aqui em Verginha, hein? Pensou?
2: Não, eu acho que agora...
1: Agora, nessa época da Copa. Um jogo amistoso.
2: O Henrique, como disse, tá há pouco tempo, né? Tá há pouco tempo ali. Eu acho que o Verginha tá carente. Vem falando vários programas de um bom jogo, né? Pra gente utilizar ali o Melão. Porque eu acho que o Verginhense, há quanto tempo que não assiste um jogo dentro aqui de casa para utilizar as dependências do Melão e movimentar o comércio da cidade? Eu acho que o Henrique, com certeza, está de olho nisso aí.
0: Ah, com certeza. Aliás, um grande abraço aí ao Gatuno, Henrique Lemes.
1: Gatuno, hein?
0: Né? O Gatuno, nosso secretário de esportes aí. Ei, Henrique, tem história você e o lobisomão aqui, hein, Zé Ladino, hein?
1: que é isso, meu Deus?
0: É porque eu não posso contar no ar, né, Zeca?
1: Ah, eu tô nem ligado, pode contar assim.
0: Não. Melhor não, Zé.
1: É, gente, 18h57, programa Bola na Rede aqui pela Rádio Melodia. Pessoal que tá ouvindo a gente do outro lado, muito obrigado a vocês pela audiência. E programa Bola na Rede, cada dia que passa aumenta mais e mais a sua audiência. Por quê? Porque a gente fala tudo que aconteceu nos esportes de Varginha, de Minas, do Brasil e do mundo, sem passar o pano, fala a realidade, né? Nossos comentaristas, cada qual melhor que o outro, a gente agradece, parabeniza todos vocês, e é por aí que vai. Agora só falta o Brasil ganhar a Copa do Mundo, né, gente?
0: Ô Zeca, mas aí você me quebra.
2: Ô Zeca, como comerciante, eu percebo assim que o Brasil poderia ter uma boa vitória como Escócia, para animar até o comércio, animar justamente a população.
1: Porque o povo querendo ou não gosta, né, Paulo?
2: Porque o jogo contra o Haiti, infelizmente, eu tava deitado debaixo da coberta e o segundo tempo eu dormi. Vou ser realista. De tão fraco que era o jogo. Então, assim, tá desmotivante. Então, assim, eu precisava ir com, quem sabe, contra a Escócia, o Brasil faz, então, um bom jogo. Mostra para que foi para a Copa. Mostra por que o Celote foi com... Né, foi... Ele tá lá no lugar do nosso amigo Tite.
0: Você tá Tite com o meu Tite, não foi?
2: Eu vou falar pra você, esses dois, tu acha que tá podendo dar a mão e sair andando?
1: Pode dar a mão. Eu quero mandar um abraço lá pra Débora, em Santa Rita do Sapucaí. Você conhece, Paulinho?
0: Lógico, claro, um beijo pra Débora aí, tá? Hoje já tá aqui em Varginha, né?
1: Quando eu mando lá em Santa Rita, tá aqui, então.
0: É, exatamente. Mas só um pitacozinho aí em cima do Ancelotti. É um treinador vitorioso, um treinador que não tem mais nada pra provar. Tá, um treinador de vários...
1: Ganhar uma Copa.
0: Não, tudo bem, mas Zeca, mas ele não entra em campo.
1: Não,
0: aí, com aquele bando de come, dorme, rasta chinela que ele tem lá, eu te falo,
2: tá difícil. Tudo bem, mas eu acho que a seleção foi mal escalada aí, pra... os jogadores que estão lá, infelizmente, não tá lá para representar
0: não
2: a turma aqui
0: aí
2: do Brasil, não.
0: Com você,
2: eu acho que o Ancelotti tinha mais opções.
1: 18h59, quero agradecer vocês pela participação, nós estamos chegando em cima da hora. Um abraço, Paulinho, parabéns. Paulo, parabéns, muito obrigado.
0: Zeca, aquele abraço pra você, um abraço pro Denilson Figueirinha, Mariana Manacá, Carlão, toda a galerinha aí que faz parte da bancada, tá? E até uma próxima oportunidade. Grande abraço a você que está do outro lado. Até quarta-feira, Zeca? Até quarta.
2: Um abraço, galera, um abraço aí de quem tá em casa, Paulinho, Zeca, Gil. Um abraço e sempre que precisar, tamo aí. Essa semana com certeza a gente volta.
1: Beleza, e vem aí a Voz do Brasil na sequência, um coquetel musical com Neneco Barros. Tenham todos uma excelente noite. Ótima semana para você. Tchau.

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1: Olá, boa noite.
2: Boa noite para você que nos acompanha em todo o país.
1: Segunda-feira, 22 de junho de 2026.
2: Vamos ao destaque do dia, Nova Indústria Brasil.
1: No Rio de Janeiro, o presidente Lula anuncia investimentos de mais 140 bilhões de reais para desenvolver o Parque Industrial Brasileiro.
2: Fertilizantes, máquinas agrícolas, medicamentos e vacinas, mobilidade e inteligência artificial estão entre os setores que receberão estímulos.
1: O presidente destacou que o desenvolvimento do país deve ser feito em parceria por setores público e privado.
3: O Brasil não pode comportar mais aquele discurso atrasado entre a competência privada e a competência pública. O que importa é que os dois produzam.
2: E ainda no Rio, o presidente também anunciou R$1 bilhão em investimentos para a urbanização de favelas e desenvolvimento de comunidades.
1: Recursos também serão investidos em educação e em obras de um dos maiores bairros da capital fluminense, Graziele Bezerra.
4: Serão mais de R$700 milhões do novo PAC para a construção de redes de esgoto, parques e praças, obras de pavimentação e melhorias na rede elétrica.
2: Você vai ouvir também acolhimento a refugiados.
1: Relatório mostra aumento do número de pedidos de asilo e de regularização de migrantes no Brasil.
2: O país busca fortalecer mecanismos de acolhida e integração para pessoas que chegam em busca de proteção internacional. Caroline Blaut.
5: Como parte desse esforço, o governo do Brasil lançou uma consulta pública do primeiro Plano Nacional de Migrações, Refúgio e Apatridia.
1: Hoje, na apresentação da Voz do Brasil, Mariana Jungmann e Luciano Seixas.
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1: O presidente Lula cumpriu hoje uma série de agendas no Rio de Janeiro.
2: Entre elas, o anúncio de mais 140 bilhões de reais para o programa Nova Indústria Brasil.
1: Os recursos vão priorizar investimentos em setores essenciais para a economia do país, como fertilizantes, máquinas agrícolas e indústria da saúde.
6: Lançada em 2024, a Nova Indústria Brasil tem o objetivo de impulsionar o desenvolvimento industrial até 2033. No seminário sobre os 74 anos do Banco Nacional de Desenvolvimento Econômico e Social, foi anunciada a ampliação da NIB, com mais 140 bilhões de reais até o fim de 2026. São recursos do BNDES, da Financiadora de Estudos e Projetos e da Empresa Brasileira de Pesquisa e Inovação Industrial, o que eleva o investimento na política industrial para 750 bilhões de reais em 4 anos. O presidente do BNDES, Aloysio Mercadante, detalhou as prioridades.
7: As áreas prioritárias são fertilizantes e máquinas agrícolas, depois saúde, biofármacos, terapias avançadas, IFAs, vacinas, mobilidade sustentável, inteligência artificial e audiovisual. Toda essa indústria criativa que nós queremos olhar também com atenção.
6: A ministra da Ciência, Tecnologia e Inovação, Luciana Santos, anunciou que o Ministério vai liberar também 440 milhões de reais para que a Embrapi desenvolva projetos de inovação.
8: Os recursos vão alavancar investimentos privados e permitirão contratar 550 projetos de inovação de empresas em um valor total de 1,2 bilhões.
6: Na área socioambiental, foi divulgado o resultado do primeiro processo público para a compra de créditos de carbono, o Profloresta Mais. O programa, uma parceria do BNDES com a Petrobras, financia projetos de restauração ecológica na Amazônia. As empresas vencedoras vão fornecer 5 milhões de créditos de carbono com replantio de espécies nativas, como detalhou a presidente da Petrobras, Magda Chambriá.
9: Nós recebemos 16 propostas, 3 foram selecionadas e cada um comprometido com a restauração de pelo menos 3 mil hectares de áreas degradadas no bioma amazônico.
6: Além disso, foi oficializada com a Petrobras uma parceria para pesquisas sobre minerais críticos essenciais para a transição energética. O presidente Lula destacou a importância dos investimentos públicos e privados para o crescimento do país.
3: O que nós estamos assistindo hoje é apenas uma demonstração de que o Brasil não pode comportar mais aquele discurso atrasado entre a competência privada e a competência pública. O que é público e que funciona tem que continuar público e funcionando. O que é privado e funciona tem que continuar sendo privado e funcionando. O que importa é que os dois produzam.
6: No evento, houve ainda o anúncio de financiamento de 340 milhões de reais a uma empresa de mobilidade urbana para aquisição de 85 mil bicicletas elétricas, voltadas para entregadores de aplicativos. O projeto utiliza recursos do Fundo Clima. Reportagem Nazi Brum.
2: Obras também de drenagem, saneamento, pavimentação e melhorias da rede elétrica em comunidades do Rio de Janeiro.
1: E ainda um grande projeto que vai ajudar a conter as enchentes na região do Jardim Maravilha.
2: Investimentos do governo federal que somam mais de R$1 bilhão.
1: O presidente Lula fez os anúncios hoje no Rio de Janeiro e autorizou o início de obras que devem melhorar a vida de quem mora nas periferias.
4: Com a assinatura da ordem de serviço, está autorizado o início das obras para controle de enchentes no Jardim Maravilha, em Guaratiba, zona oeste do Rio de Janeiro. Um dique de mais de 3 quilômetros vai funcionar como uma barragem, evitando que as águas cheguem às áreas habitadas. O projeto conta com drenagem e construção de reservatórios. Serão investidos 340 milhões de reais por meio do novo PAC, o Programa de Aceleração do Crescimento, beneficiando cerca de 30 mil pessoas. Gente como a Ivone Abrantes, que sofre há décadas com as inundações.
10: Cada enchente que tem, a gente é mais uma perda de tudo, aí a gente fica sem nada novamente, então fica muito difícil. Eu passei aqui esse tempo todo, que são décadas e décadas, vivendo nessa situação.
4: As obras terão duração de 3 anos. O presidente Lula pediu atenção da comunidade na execução dos trabalhos.
3: Eu queria que vocês fiscalizassem essas obras. Alguém está fazendo alguma coisa ou não está fazendo? As obras estão andando ou não estão andando? Porque se vocês não fiscalizarem e não denunciarem para a gente fica lá em Brasília achando que está tudo maravilhoso. Essas obras precisam andar rápido.
4: Favela da Maré, Complexo do Alemão e Rocinha também vão receber obras de urbanização. Serão mais de 700 milhões de reais do novo PAC para a construção de redes de esgoto, parques e praças, obras de pavimentação e melhorias na rede elétrica. O ministro das Cidades, Vladimir Lima, comentou os investimentos.
11: Nós estamos trazendo aqui hoje também cerca de 170 milhões de reais para o Complexo da Maré, onde hoje damos ordem de serviço para início do parque linear e do ecoponto que vai auxiliar no descarte de lixo no Complexo da Maré, gente. Além disso, hoje nós concluímos aqui no mês de junho o endereçamento CEP de todas as ruas, becos e vielas do Complexo da Maré. Com isso, a gente trazendo a oportunidade de você receber uma encomenda em casa ou de você acessar um serviço social.
4: Na área da educação, o governo anunciou um novo campus do Instituto Federal do Rio de Janeiro, na Cidade de Deus, em Jacarepaguá. A construção de uma nova escola em Realengo e também autorizou o início das obras do campus do Instituto Federal no Complexo do Alemão. Serão criados ainda 10 MovCels, equipamentos de cultura itinerantes que contam com biblioteca, estúdios para produção e edição audiovisual. Reportagem Graziele Bezerra.
2: E o governo do estado do Rio de Janeiro aderiu hoje ao PROPAG, Programa de Pleno Pagamento de Dívidas dos Estados.
1: O Rio possui uma dívida de 210 bilhões de reais com a União e todo mês são cobrados sobre ela o valor da inflação oficial, o IPCA, mais 4% de juros.
2: Mas com a adesão ao PROPAG, o estado fluminense pagará agora apenas o IPCA e a dívida foi renegociada por 30 anos.
1: Isso significa uma economia para os cofres locais de 3 bilhões e 100 milhões de reais somente neste ano.
2: Em contrapartida, o Estado deve investir em programas sociais.
1: Ao assinar o termo de adesão ao PROPAG, junto com o governador em exercício do Rio, Ricardo Couto, o presidente Lula destacou os ganhos para a população.
3: O que é importante é que vai sobrar mais dinheiro para o governador administrar o Rio de Janeiro. E esse dinheiro, uma parte dele tem que ser alocada em políticas sociais. De preferência em duas áreas que são cruciais: saúde e educação.
2: E a agora à noite, ainda na capital fluminense, o presidente Lula participa da cerimônia nacional de premiação da 20ª edição da Olimpíada Brasileira de Matemática das Escolas Públicas, a OBMEP.
1: A competição é voltada a alunos do 6º ano do ensino fundamental até o último ano do ensino médio de escolas públicas e privadas.
2: A repórter Thaís Antônio preparou uma reportagem para a gente sobre esse, que é um dos principais estímulos ao estudo da matemática no Brasil.
12: Criada em 2005, a Olimpíada Brasileira de Matemática das Escolas Públicas, OBMEP, busca estimular o interesse pela matemática, descobrir novos talentos e incentivar estudantes a seguirem trajetórias nas áreas científica e tecnológica. Foi o que aconteceu com Luana Aparecida Costa, mestra em matemática pelo Instituto de Matemática Pura e Aplicada. Ela conquistou 5 medalhas na OBMEP, mas nunca se esqueceu da primeira, que despertou-a para o sonho de estudar essa disciplina.
13: Eu tenho uma irmã um ano mais velha que eu e ela ganhou uma medalha de bronze, então eu fiquei com vontade de ganhar medalha também e comecei a estudar. E comecei a me apaixonar pela matemática. E assim eu pude ganhar minha primeira medalha, que foi a medalha de ouro, tão sonhado ouro. Foi o melhor dia da minha vida, a cerimônia nacional de premiação da OBMEP. Eu lembro até hoje.
12: A iniciativa também contribui para fortalecer a educação básica, ampliar o acesso a materiais de qualidade e incentivar a formação e valorização de professores. Sanduel Vieira, professor da Universidade Federal do Piauí e medalhista da primeira edição da OBMEP, conta que descobriu sua vocação por meio da participação nas Olimpíadas.
14: Foi um divisor de águas na minha vida, me ajudou a escolher o curso que eu ia fazer. Fiz matemática, mestrado, doutorado em matemática e hoje sou professor da Universidade Federal do Piauí. Eu sou quem eu sou hoje, a pessoa que eu sou, por causa da OBMEP.
12: A OBMEP é realizada pelo Instituto de Matemática Pura e Aplicada, o INPA, com apoio dos Ministérios da Educação e da Ciência, Tecnologia e Inovação. Voltada para estudantes do 6º ano do ensino fundamental até o último ano do ensino médio, a Olimpíada segue mobilizando escolas de todo o país. Na edição de 2025, mais de 18 milhões de alunos se inscreveram para a prova, alcançando mais de 99% dos municípios brasileiros. Reportagem Thaís Antônio.
1: A plataforma de envio do Defesa Civil Alerta foi tirada do ar na madrugada do último sábado, após ter sofrido uma invasão e disparado alertas para diversas regiões do país.
2: A mensagem foi do tipo alerta extremo, que é disparado apenas em situações de risco iminente, e continha a palavra misantropia, que significa ódio à humanidade.
1: O alerta foi registrado nos estados de São Paulo, Rio de Janeiro, Mato Grosso do Sul, Distrito Federal e Paraná.
2: Ainda não é possível calcular quantos aparelhos móveis receberam as mensagens, de acordo com o secretário nacional de Proteção e Defesa Civil, Volney Wolff, mas ele já se encontra em desenvolvimento uma nova versão mais segura para esse sistema.
15: Temos que avaliar e ter informações bastante seguras de como é que aconteceu esse ataque, como é que essas pessoas conseguiram furar a nossa segurança, ver se está atendido por esse desenvolvimento que está em andamento no Ministério e no menor tempo possível, é uma questão de prioridade, né, do governo federal colocar essa nova versão que garanta mais segurança ao sistema e, enfim, aos usuários do Sistema Nacional de Proteção e Defesa Civil.
1: A Polícia Federal está investigando o caso e uma perícia técnica vai apurar o alcance dos disparos não autorizados.
2: O Ligue 180, canal de atendimento às mulheres, tem registrado aumento expressivo de violência nos ambientes digitais.
1: De acordo com o Ministério das Mulheres, o número de denúncias saltou de 5 mil para mais de 16 mil casos em 2026.
2: Isso representa tanto um crescimento nos casos, como também maior confiança da população no canal de denúncias.
1: Diante dessa realidade, a central passa a operar um novo protocolo para se adaptar às novas dinâmicas da violência digital.
16: O Ligue 180, Central Telefônica de Atendimento à Mulher, registrou 16.725 casos de violência contra mulheres em ambiente digital nos primeiros 5 meses deste ano. Esse número é 188% maior que o registrado nos 5 primeiros meses do ano passado, quando chegou à marca de 5.795 denúncias. De acordo com a ministra das Mulheres, Márcia Lopes, nos últimos anos, anos, houve uma subnotificação dos casos. Com melhorias no sistema, o Ligue 180 passou a receber mais denúncias. Segundo a ministra, isso é importante para investir nas políticas públicas de combate à violência.
17: A gente está percebendo que o grau de confiabilidade no 180 tem aumentado muito. Tem um espaço que não é só de denúncia, mas é de mapear a realidade.
16: Para lidar com o aumento expressivo, a central de atendimento Ligue 180 passou por atualizações. A ideia é aprimorar o atendimento para acolher e orientar vítimas de violência digital. Para isso, os atendentes passaram por capacitação. O sistema de registro também foi reformulado e passa a contar com um registro mais detalhado das ocorrências. Com isso, é possível especificar a atuação do governo federal, como detalha a ministra das Mulheres, Márcia Lopes.
17: Todas as medidas estão sendo pensadas a partir das realidades do Brasil. E nós estamos hoje num ambiente absolutamente favorável para a gente tomar as medidas. É só assim que a gente vai romper esse ciclo estarrecedor de violência contra as mulheres.
16: A Central de Atendimento à Mulher, Ligue 180, funciona 24 horas por dia, todos os dias da semana. Também é possível falar com a central por mensagem de WhatsApp pelo número 61 9610 0180. Reportagem Márcia Fernandes.
2: Você já tirou a nova carteira de identidade nacional? Essa semana você deve receber uma notificação pelo WhatsApp e pela caixa postal do gov.br, avisando sobre a possibilidade de uso da versão digital do documento.
1: A versão digital fica disponível no aplicativo gov.br e tem benefícios, como a inclusão dos dados referentes ao título de eleitor e a carteira nacional de habilitação.
2: Além da carteira de identidade nacional, a conta gov.br também tem uma nova funcionalidade, um formato digital de procuração para que beneficiários do INSS sejam representados por outras pessoas.
1: A procuração eletrônica pode ser usada somente no aplicativo ou site do Meu INSS e não tem validade se impressa ou compartilhada como documento.
2: Ao aceitar a procuração eletrônica, o cidadão deve também indicar quais serviços ele autoriza que o representante possa consultar e o período de validade da procuração.
1: Por enquanto, dois serviços estão disponíveis: consultas de documentos e de serviços online e consultas de pedidos e de benefícios.
2: Mas atenção com as fraudes. O governo do Brasil não envia mensagens por WhatsApp solicitando seus dados pessoais ou pedindo que você clique em nenhum link.
1: E tanto para a carteira de identidade nacional quanto para a procuração do INSS, você deve fazer os procedimentos dentro do site ou aplicativo do gov.br após inserir a sua senha.
2: Considerada a maior obra ferroviária do país, a Malha Norte teve concluído o trecho de 163 quilômetros entre Rondonópolis e Dom Aquino, no Mato Grosso.
1: O vice-presidente Geraldo Alckmin participou da entrega nesse fim de semana.
2: Integrado ao novo PAC, o empreendimento prevê 743 quilômetros de trilhos, ampliando a conexão das regiões produtoras de Mato Grosso com a Malha Ferroviária Nacional e o Porto de Santos.
1: A etapa entregue contou com investimentos privados de 5 bilhões de reais.
2: Alckmin lembrou que o avanço ferroviário é essencial não só para o escoamento da produção brasileira.
18: Reduz emissão de carbono, de gás de efeito estufa, diminui acidente. Então ajuda o meio ambiente, ajuda a saúde pública, reduz custo Brasil, melhora a competitividade e o país cresce mais, gera mais emprego e mais renda.
1: Conflitos, perseguições e crises humanitárias contribuíram para um aumento de pedidos de refúgio no Brasil.
2: Um estudo divulgado hoje pelo Ministério da Justiça e Segurança Pública mostra que o país recebeu quase 76 mil solicitações de refúgio em 2025.
5: Pela primeira vez, os cubanos lideraram os pedidos de refúgio no Brasil, superando os venezuelanos. Foram 41.919 solicitações feitas por cubanos e 21.233 por venezuelanos ao longo do ano passado. Os dados fazem parte do relatório Refúgio em Números 2026, apresentado durante evento realizado em Brasília, que marca os 75 anos da Convenção sobre o Estatuto dos Refugiados. O ministro da Justiça e Segurança Pública, Wellington César Lima e Silva, avalia que o documento continua atual diante do crescimento dos deslocamentos forçados em todo o mundo.
19: Essa data não marca apenas a assinatura de um tratado, mas a reafirmação da própria dignidade da pessoa humana diante do desafio do deslocamento forçado. É essa força da expressão, direito a ter direitos. E é esse vazio que a política de refúgio busca enfrentar.
5: Por trás das estatísticas estão histórias de pessoas que precisaram abandonar suas casas em busca de segurança ou melhores condições de vida. É o caso da cantora iraniana Mamoni, refugiada no Brasil desde 2012.
20: Saí do Irã para falta de liberdade, para direitos mulheres. Eu saí do Irã, eu sou cantora, mas cantar no Irã para mulheres é proibido. Você não pode subir no palco cantar, porque você é mulher.
5: O aumento dos deslocamentos forçados tem exigido o aperfeiçoamento constante das políticas de proteção e acolhimento. Segundo a secretária nacional de Justiça, Maria Rosa Loula, o Brasil tem buscado fortalecer mecanismos de acolhida e integração para pessoas que chegam ao país em busca de proteção internacional.
21: Num mundo em conflito, num mundo em que os deslocamentos forçados crescem a cada dia, o Instituto do Refúgio precisa e deve se aprimorar também a cada dia. O acolhimento que o Estado brasileiro tem proporcionado com o resguardo dos direitos humanos, da identificação, da segurança, promovendo a tão desejada migração segura e ordenada, é um exemplo para o mundo hoje.
5: Como parte desse esforço, o governo do Brasil lançou uma consulta pública do primeiro Plano Nacional de Migrações, Refúgio e Apatridia. O documento vai orientar pelos próximos 4 anos, ações voltadas ao acolhimento, à proteção de direitos e à integração social e econômica de imigrantes, refugiados e apátridas no Brasil. Participe e contribua pelo site brasilparticipativo.presidencia.gov.br. Reportagem Caroline Blaut.
1: Pacientes que enfrentam câncer de mama avançado agora contam com uma nova aliada na luta contra a doença.
2: A Anvisa aprovou hoje um tratamento oral inédito com o uso do medicamento Inlurio, fabricado no Brasil.
1: A medicação é indicada para pacientes adultos cujo tumor já se espalhou ou não pode ser operado.
22: Foi registrado nesta segunda-feira pela Agência Nacional de Vigilância Sanitária, Anvisa, o medicamento de nome Inlurio, que é o tocilato de imlunestranto. Ele é indicado para adultos com câncer de mama avançado, que não pode ser removido por cirurgia ou que já se espalhou para outras partes do corpo. O novo medicamento bloqueia os receptores de estrogênio do tecido mamário, ajudando a impedir o crescimento e a disseminação das células cancerígenas. O produto, desenvolvido pela Eli Lilly, do Brasil Limitada, é oral e indicado como monoterapia. Segundo dados do Instituto Nacional do Câncer, o INCA, o câncer de mama é a neoplasia maligna mais incidente em mulheres. Entre 2023 e 2025, foram registrados 73.610 casos da doença, o que representa 30% dos cânceres em mulheres. Daniele Popov, para A Voz do Brasil.
2: Pais e responsáveis por crianças menores de 5 anos já podem procurar os postos de saúde e garantir a proteção contra doenças graves como pneumonia, meningite e otite.
1: O SUS começou a disponibilizar a nova vacina Pneumo20, que substitui a versão anterior e amplia a cobertura para 20 tipos da bactéria pneumococo.
2: O Ministério da Saúde já distribuiu mais de 570 mil doses para os estados e espera entregar mais de 6 milhões até o fim do ano.
23: Crianças menores de 5 anos que ainda não completaram a vacinação contra o pneumococo já podem receber a nova vacina Pneumo20 pelo Sistema Único de Saúde, o SUS. O imunizante passa a integrar o calendário nacional de vacinação e protege contra 20 tipos da bactéria responsável por doenças como pneumonia, meningite e otite. Segundo o Ministério da Saúde, mais de 570 mil doses já foram distribuídas nos estados e a previsão é entregar mais de 6 milhões de doses até o fim deste ano. ano. A vacina amplia a cobertura contra os sorotipos mais associados aos casos graves da doença pneumocócica. Dados da Organização Mundial da Saúde, OMS, apontam que essa é uma das principais causas de morte infantil por doenças que podem ser prevenidas com vacinação. Além das crianças, a Pneumovinte também vai ser oferecida a povos indígenas sem histórico de vacinação pneumocócica, idosos acamados ou que vivem em instituições e pessoas atendidas pela rede de imunobiológicos para pessoas em situações especiais. Com redação de Diego Freitas, Gilson Santa Fé, para a Voz do Brasil.
1: E essas foram as notícias do Governo do Brasil.
2: Fique agora com as notícias do Poder Judiciário e do Congresso Nacional. Boa noite.
1: Boa noite para você e até amanhã.

0: Novos prefeitos.
1: Boa noite, eu sou Marcela Luiz.
0: E eu sou Walter Lima.
1: O Supremo Tribunal Federal manteve critérios de distribuição de receitas do ICMS educacional a municípios mineiros.
0: A ação foi julgada em sessão no plenário virtual. Marta Ferreira.
2: A controvérsia teve origem nas alterações promovidas pela Emenda Constitucional 108 de 2020, que autorizou os estados a definir critérios para a distribuição de até 35% da cota parte municipal do ICMS. Relatora do caso, a ministra Carmen Lúcia, votou pela improcedência do pedido. Em seu entendimento, a regulamentação da norma incorporou dados quantitativos relacionados ao número de alunos, afastando a afirmação de que o critério populacional teria sido ignorado. Os demais ministros acompanharam a relatora e assim validaram os trechos questionados.
1: Plano de saúde deve cobrir cirurgia robótica indicada a beneficiário para tratar câncer de próstata.
0: Essa decisão é do STJ. Fátima Uchoa.
3: O beneficiário ajuizou ação contra o plano de saúde pedindo o ressarcimento de despesas médicas e consultas, além de indenização por danos morais. O Tribunal de Justiça do Rio Grande do Sul reformou sentença que havia concedido os pedidos. Já no STJ, a quarta turma determinou a devolução de valores gastos com a cirurgia, mas entendeu que o dano moral deverá ser rediscutido no Tribunal Estadual por necessitar análise de fatos e provas. Segundo o relator ministro João Otávio de Noronha, nesse caso deve ser flexibilizado o rol de procedimentos da Agência Nacional de Saúde Suplementar e observados critérios técnicos fixados pelo próprio STJ e pelo Supremo Tribunal Federal.
1: Dois municípios de Minas Gerais, dois de São Paulo e um de Goiás elegeram novos prefeitos nesse domingo.
0: As eleições suplementares são reguladas pelo Código Eleitoral. Fábio Ruas.
4: No estado de São Paulo, Reginópolis elegeu João Paulo Veríssimo. E em Tuiuti, quem teve mais votos foi Alexandre Tadeu Gonçalves. Em Goiás, Elisberto Luz foi eleito prefeito de Joviânia. E em Minas Gerais, Amparo da Serra elegeu uma mulher para ser a nova prefeita. Quem ganhou foi Ayla Barbosa. Já em Bonito de Minas, Miquéias Mota Figueiredo foi o mais votado e se tornou o novo chefe do Poder Executivo do município.
1: Técnica de enfermagem consegue encerrar contrato após ser transferida de cidade.
0: Para o TST, a mudança foi considerada uma falta grave do empregador. Marla Lacerda.
5: A técnica de enfermagem passou em um concurso público para trabalhar em um hospital de Itanhaém, São Paulo. 3 anos depois, acabou o convênio entre o hospital e o estado, e ela foi transferida para outra unidade de saúde, em Pariquera-Sul, a 155 quilômetros de distância. Para os ministros, a mudança violou o edital do concurso, uma alteração ilegal do contrato de trabalho. Por isso, a técnica de enfermagem conseguiu a rescisão indireta, ou seja, ela pôs fim ao contrato de trabalho, mas com direito a todas as verbas trabalhistas, como se fosse uma demissão sem justa causa.
1: Tribunal Regional Federal da Terceira Região mantém decisão que obriga o Estado de Mato Grosso do Sul a atender indígenas pelo telefone 190.
0: A ação foi proposta pelo MPF pela FUNAI. Vanessa Pereira.
6: Segundo denúncias da comunidade indígena Guarani Kaiowá, não há atendimento policial nas reservas, situação que se arrasta no Poder Executivo de Mato Grosso do Sul desde 2009. Em decisão, o TRF3 manteve a obrigação de atuação das polícias civil e militar do Estado e fixou multa diária de R$ 1.000 ao governo de Mato Grosso do Sul em caso de descumprimento.
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1: Uma boa noite.
0: E até amanhã.
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1: Eu sou Paula Groba.
2: E eu sou Ricardo Nakaoka.
1: E estes são os destaques de hoje do Jornal do Senado, que começa agora.

0: Congresso vai analisar veto ao projeto do contrato de primeiro emprego.
1: Parlamentares vão debater MP que exige prova nacional do MEC para exercício da medicina.
0: Lei garante até um ano para mulheres denunciarem violência doméstica e familiar.
1: Boa noite.
2: Boa noite.
1: Mulheres vítimas de violência doméstica e familiar passam a ter mais tempo para buscar a justiça. Uma nova lei ampliou de 6 meses para 1 ano o prazo para denunciar o agressor.
0: O objetivo da mudança é reforçar a proteção às vítimas, em sintonia com os princípios da Lei Maria da Penha. Repórter Bruno Lourenço.
3: A lei agora dá a vítimas de violência doméstica e familiar até 1 ano para tomar providências legais contra seus agressores. O prazo anterior era de 6 meses, contado do dia em que a mulher tem conhecimento do autor do crime. A senadora Damaris Alves, do Republicanos do Distrito Federal, afirmou que essa extensão do tempo se insere no espírito da Lei Maria da Penha e no tratamento mais protetivo às vítimas.
4: Neste sentido, apenas com o decurso do tempo, com a progressiva conscientização da violência vivida e o consequente fortalecimento moral, é que a mulher possui condições de denunciar seu agressor. Assim, nada mais razoável que o direito de queixa possa ser exercido dentro do período de 12 meses, ao contrário dos 6 meses ora vigentes.
3: Em caso de falha do Ministério Público, esse prazo também vai a 1 ano e começaria a contar a partir do término do período reservado à promotoria para o oferecimento da denúncia à Justiça.
1: O senador Randolfe Rodrigues, do PT do Amapá, afirmou estar confiante na votação da proposta que acaba com a escala de trabalho 6x1 antes do recesso parlamentar, previsto para começar no dia 17 de julho. Para o líder do governo no Congresso Nacional, a realização de uma sessão de debates sobre o tema, marcada para 1º de julho, demonstra que a matéria está avançando no Senado.
0: Randolfe também avalia que há tempo para que a proposta que reduz a jornada para 40 horas semanais, sem corte de salários, seja analisada pela Comissão de Constituição e Justiça e pelo plenário ainda neste semestre.
5: E eu estou otimista que nós não entraremos em recesso sem a apreciação do fim da 6x1.
1: E foi vetado integralmente pelo governo o projeto que criava o programa Contrato de Primeiro Emprego, voltado à ampliação das vagas para quem ainda não teve a carteira assinada.
0: A decisão presidencial agora será analisada por deputados e senadores em sessão do Congresso. Mais detalhes com o repórter Márcio Maturana.
6: O projeto que criava o programa Contrato de Primeiro Emprego para jovens de 18 a 29 anos foi vetado integralmente. O governo argumentou que a proposta prejudica os estudos com jornadas de até 44 horas semanais e cria uma categoria de trabalhadores com menos direitos porque diminui a parte do patrão para o FGTS e para a Previdência. O autor foi o senador Irajá, do PSD do Tocantins, que pretendia com a proposta reduzir um problema dos profissionais iniciantes.
7: Os adolescentes, os jovens, que tanto sonham e almejam ter uma profissão, ter a sua independência financeira, de poder ajudar com o orçamento doméstico da sua família em casa, de poder ter um trabalho digno, hoje não possuem nenhum tipo de perspectiva, porque o próprio mercado de trabalho justifica que esses jovens não têm experiência profissional. Ora, é um dilema. Se ele não tem oportunidade, como é que ele vai ter experiência?
6: O veto precisa ser analisado agora numa sessão do Congresso Nacional.
1: E para obter registro profissional nos conselhos regionais, estudantes de medicina deverão ser aprovados no Exame Nacional de Avaliação da Formação Médica, o ENAMED, no último ano da graduação. A exigência foi determinada por medida provisória publicada pelo presidente Lula.
0: A prova será aplicada pelo Ministério da Educação, mas a obrigatoriedade valerá apenas para os alunos que ingressarem no curso após a publicação da medida provisória. Os candidatos reprovados poderão refazer o exame em edições posteriores, que ocorrerão semestralmente.
1: No Senado, aguarda análise do plenário um projeto que também estabelece prova de proficiência como pré-requisito para obtenção do registro profissional. No entanto, nesse caso, a aplicação do exame seria feita pelo Conselho Federal de Medicina. O relator da proposta, senador Dr. Irã, do Progressistas de Roraima, defende a iniciativa.
8: De 100 médicos que se formam, 30 não sabem nada. E aí, esses médicos vão cuidar da gente. E isso deixa as pessoas que principalmente vão procurar os ambulatórios do SUS, os prontos-socorros, uma situação de absoluta fragilidade.
0: O projeto, que cria regras para regularizar áreas rurais embargadas por infrações ambientais, terá de ser analisado pelo plenário.
1: Um recurso apresentado por senadores derrubou a decisão terminativa da Comissão de Agricultura. Os detalhes com a repórter Marcela Cunha.
2: O texto tinha sido aprovado de forma terminativa pela Comissão de Agricultura e seguiria direto para a Câmara se não houvesse o recurso. O documento foi assinado por senadores do PT, PDT, PSB e PSD, que defendem uma discussão mais ampla, por entenderem que a proposta envolve proteção ambiental, fiscalização e responsabilização por infrações. O projeto do senador Sérgio Petecão, do PSD do Acre, cria termos de compromisso entre produtores e órgãos ambientais para cessar a infração, reparar o dano e permitir o retorno da área à regularidade. Se o órgão ambiental não responder ao pedido em 60 dias, os efeitos econômicos do embargo, como restrição ao crédito rural, poderão ser suspensos. O relator, senador Zequinha Marinho, do Podemos do Pará, defendeu que a proposta dá mais previsibilidade sem comprometer o meio ambiente.
9: O embargo não pode ser via satélite. O embargo tem que ser com a presença do técnico, identificando a área e isolando aquela área para que não haja qualquer tipo de comprometimento no sentido inverso e liberando a área não embargada para a continuidade da produção.
2: Com o recurso, a proposta ainda não segue para a Câmara e terá que ser analisada pelo plenário do Senado.
0: E comprar um imóvel na planta pode representar a realização de um sonho, mas também envolve riscos para o comprador. Para aumentar a segurança de quem investe nesse tipo de aquisição, o Senado pode iniciar a análise de um projeto que cria novas garantias durante a execução da obra.
1: Entre as medidas previstas está a constituição de garantia até a conclusão do empreendimento. A reportagem é de Alexandre Campos.
10: Pelo projeto do senador Paulo Paim, do PT do Rio Grande do Sul, o valor da garantia correspondente a 5% do custo estimado do empreendimento deverá ser oferecido antes mesmo do início da obra, por meio de caução em dinheiro, seguro-garantia, fiança bancária ou em caução em títulos da dívida pública. Na opinião dele, isso pode evitar prejuízos aos consumidores em cenários de crise, por exemplo.
11: Além disso, os contratos deverão ser muito mais claros, apresentando o projeto completo, o cronograma e as datas exatas de início e entrega da obra. É mais respeito com o bolso do consumidor e é muito mais segurança para o patrimônio das famílias.
10: O projeto ainda torna obrigatório submeter o empreendimento ao regime de afetação. Assim, o terreno, direitos e bens relacionados a determinada incorporação imobiliária não poderão ser usados para, por exemplo, cobrir eventuais dívidas do incorporador sem relação com a obra em execução.
0: O Senado debateu em plenário a criação do Estatuto dos Cães e Gatos.
1: A proposta estabelece deveres e políticas públicas para a proteção e bem-estar desses animais. Repórter Patrícia Oliveira.
12: A proposta surgiu a partir de sugestões de entidades civis protetoras dos animais, após a repercussão da morte do cão Orelha. O texto define regras para o cuidado de cães e gatos comunitários, a responsabilidade do poder público no atendimento veterinário, castração em massa, microchipagem e apoio a ONGs e protetores. Fernanda Becker, presidente da Associação dos Amigos dos Animais, destacou o reconhecimento no texto de que cães e gatos são seres sencientes, que sofrem, sentem medo, prazer e afeto.
13: Eles não sabem o que é o Senado Federal, o que é uma lei, o que é um estatuto, mas eles conhecem na pele o que é a fome, o frio, a dor.
12: O estatuto prevê também penas de prisão para o assassinato de animais e criminaliza abandono, maus tratos, zoofilia, omissão de socorro e comércio clandestino. O senador Paulo Paim, do PT do Rio Grande do Sul, destacou o compartilhamento de imagens de crueldade contra animais cometidas por jovens na internet.
11: Quem comete uma crueldade contra um animal, no futuro, comete o mesmo tipo de crime contra um ser humano.
12: O Estatuto dos Cães e Gatos aguarda votação na Comissão de Constituição e Justiça.
0: Com edição de Paula Groba e trabalhos técnicos de João Lira, o Jornal do Senado fica por aqui. Acompanhe agora as notícias da Câmara dos Deputados. Boa noite.
1: Boa noite e até amanhã.
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15: Câmara define política para prevenção e tratamento de doenças da pele.
16: Deputados incluem robótica como matéria optativa no currículo escolar.
17: Comissão especial garante prioridade de direitos para a primeira infância.
18: Plenário pode sustar demarcações de terras indígenas em Santa Catarina.
19: Boa noite. O plenário da Câmara pode votar projeto que susta decretos de demarcação de terras indígenas em Santa Catarina. O repórter Antônio Vital acompanhou a discussão da proposta.
20: O plenário da Câmara aprovou regime de urgência para um projeto que susta decretos do governo federal sobre demarcações de terras indígenas em Santa Catarina. O projeto susta dois decretos de 2024. Um deles demarcou a terra indígena Toldo Imbu, no município de Abelardo Luz. O outro demarcou a terra indígena Morro dos Cavalos, na cidade de Palhoça. A proposta também susta um artigo inteiro de um decreto de 1996 que trata de procedimentos administrativos a serem seguidos pela FUNAI, desde a identificação até a homologação de terras indígenas no país. O trecho trata do levantamento fundiário da área e dos estudos antropológicos necessários para a demarcação. Um dos dispositivos obriga municípios e pessoas atingidas a apresentarem provas como títulos dominiais, laudos periciais, pareceres, declarações de testemunhas, fotografias e mapas para questionar a demarcação ou pedir indenização. O projeto foi apresentado pelo senador Espiridião Amin, do PP de Santa Catarina, e já foi aprovado pelo Senado. Com regime de urgência, pode ser votado diretamente pelo plenário da Câmara, sem passar pelas comissões permanentes da Casa. Espiridião Amin argumentou que os decretos não seguem as determinações da Lei do Marco Temporal, que reconhece terras indígenas existentes antes de 1988. Segundo ele, famílias de agricultores da região ocupam as propriedades há mais de um século. Na Câmara, o regime de urgência foi pedido pela deputada Júlia Zanatta, do PL de Santa Catarina, que alegou irregularidades nos procedimentos de demarcação.
21: É garantir a propriedade privada e a segurança jurídica, porque esse decreto tem problemas gravíssimos, laudos antropológicos muito questionáveis, a população local não foi ouvida. O decreto não foi feito de maneira adequada.
20: O deputado Bongás, do PT do Rio Grande do Sul, criticou a proposta. Para ele, o Congresso sustar os dois decretos de demarcação fere as atribuições do governo federal. E o projeto também impede novas demarcações.
22: Então o que nós estamos decretando aqui é que nunca mais o executivo possa fazer demarcações. Ora, se esta casa reclama que tem interferência de outro poder, interpoderes, esta é uma interferência do Parlamento sobre o Executivo. Então tem duas gravidades e duas inconstitucionalidades.
20: Ainda não há data para votação no plenário da Câmara do projeto que susta decretos do governo federal sobre demarcações de terras indígenas em Santa Catarina. Rádio Câmara, de Brasília, Antônio Vital.
14: Economia.
16: Capitão Alden, do PL da Bahia, defende a criação de uma política específica para o gás de cozinha destinado ao consumo residencial. Segundo o deputado, é necessário reduzir o impacto do preço do produto no orçamento das famílias brasileiras.
19: Capitão Alden argumenta que o Brasil possui produção própria de gás e que o consumidor doméstico não deve ser tratado da mesma forma que grandes usuários industriais e comerciais. Para ele, a proposta fortalece a proteção social e contribui para diminuir o custo de vida da população.
16: João Daniel, do PT, celebra os investimentos federais anunciados para Sergipe nas áreas de infraestrutura, saúde e energia. Na visão do deputado, os recursos representam uma oportunidade para impulsionar o desenvolvimento econômico e ampliar a oferta de serviços à população.
19: João Daniel ressalta a retomada de projetos da Petrobras, a ampliação da produção de fertilizantes e a execução de obras como a Adutora do Leite e a nova ponte entre Aracaju e Barra dos Coqueiros. Ele afirma que as iniciativas devem gerar empregos e fortalecer a economia.
14: Segurança Pública.
16: Câmara aprova projeto que prevê confisco de bens em crimes contra crianças. A repórter Sofia Peçanha tem os detalhes sobre a medida.
23: A Comissão de Constituição e Justiça da Câmara dos Deputados aprovou o projeto que prevê o confisco de bens utilizados em crimes contra crianças e adolescentes. Apresentada pelo deputado José Medeiros, do PL de Mato Grosso, a proposta altera o Estatuto da Criança e do Adolescente. Segundo o texto, o projeto visa endurecer as punições e atingir os bens utilizados ou obtidos por meio de práticas criminosas como a exploração sexual, a pornografia infantil e o tráfico de menores. A medida permite que imóveis, veículos, dinheiro e outros bens sejam apreendidos perdidos e destinados à indenização das vítimas ou ao Fundo dos Direitos da Criança e do Adolescente. Durante a votação na Comissão de Segurança Pública e Combate ao Crime Organizado, o parecer foi lido pelo deputado da Vitória, do PP do Espírito Santo, e ele destacou a importância de fortalecer os mecanismos de combate a esses crimes.
3: É necessário o estabelecimento de políticas criminais que coloquem à disposição do Estado instrumentos e infraestrutura adequados para a repressão e prevenção dos crimes de tráfico de criança e adolescente ou contra a liberdade de dignidade sexual de criança ou adolescente.
23: O projeto também prevê que, ainda durante a investigação, o juiz pode bloquear os bens, evitando que sejam escondidos, vendidos ou transferidos. Além disso, equipamentos e veículos apreendidos poderão ser utilizados pelas forças de segurança em operações de combate a esses crimes, mediante autorização judicial. No caso de estabelecimentos que facilitem ou permitam esse tipo de prática criminosa, os responsáveis podem ser penalizados, com possibilidade de cassação da licença de funcionamento. A medida também foi aprovada pela Comissão de Seguridade Social e Família. A relatora, deputada Fávia Moraes, argumentou que a proposta aumenta a proteção de crianças e adolescentes. Em concordância na comissão, o deputado Dr. Zacarias Calil, de Goiás, ressaltou, com base na sua experiência como cirurgião pediátrico, o impacto dessas violações na vida das vítimas.
4: Tanto de criança que nós já atendemos, vítimas de abuso sexual. É uma coisa assim impressionante. E com sequelas não só psicológicas, mas também com sequelas anatômicas, que ficam ali para o resto da vida.
23: Agora, o projeto que prevê o confisco de bens em crimes contra crianças segue para votação no plenário da Câmara. Da Rádio Câmara de Brasília, Sofia Peçanha.
14: Habitação.
19: Reginaldo Lopes, do PT de Minas Gerais, exalta o programa Imóvel da Gente, do governo federal, que destina imóveis da União a estados e municípios para projetos de interesse público. Ele acredita que a iniciativa contribui para ações de mobilidade urbana, saúde e educação.
16: Uma das áreas citadas por Reginaldo Lopes é a antiga linha férrea Águas Claras, na região metropolitana de Belo Horizonte. Segundo o parlamentar, a medida vai permitir a implantação de um parque linear e de novas vias de acesso em Belo Horizonte e Nova Lima.
14: Ciência e tecnologia.
19: A Câmara aprovou um projeto que autoriza a inclusão da robótica como disciplina optativa nas escolas. O repórter Marcelo Lacher explica como isso será feito.
5: O plenário da Câmara aprovou o projeto que autoriza o governo a incluir a robótica como matéria optativa nos currículos de toda a rede de ensino. Isso vai valer para a educação pública e privada. A proposta também reconhece a robótica como esporte de competição. A robótica é uma disciplina que envolve conceitos de diversas áreas de conhecimento, como mecânica, elétrica, eletrônica e computação. E como o próprio nome diz, o objetivo é construir robôs capazes de desempenhar diversas tarefas. O projeto original do deputado Luiz Carlos Mota, do PL de São Paulo, incluía a robótica como disciplina obrigatória, o que foi retirado do texto pelo relator, deputado Saulo Pedroso, do PSD de São Paulo. Hoje, diversos sistemas de ensino já prevêem a robótica como disciplina optativa, o que é admitido pela Base Nacional Comum Curricular. A proposta foi criticada em plenário pelo deputado Tarcísio Mota, do PSOL do Rio de Janeiro, para quem sugerir disciplinas escolares não é papel do parlamento.
7: Esse parágrafo, esse artigo é inócuo, ele diz que o Poder Executivo pode fazer uma coisa que ele já pode, mas ele abre um precedente muito difícil. Porque não é papel nosso dizer que o governo pode ou não pode fazer disciplina no currículo escolar. Isso é papel da Base Nacional Curricular Comum e do Conselho Nacional de Educação, ouvido o Ministério da Educação e no Plano Nacional de Educação, votado aqui.
5: O projeto prevê ainda que a robótica educacional e a robótica como competição dependerão de recursos do orçamento, mas admite a participação de parcerias público-privadas. O relator, Saulo Pedroso, disse que o projeto pode ajudar a atrair investimentos.
24: O projeto de robótica já é uma realidade hoje, na atualidade, e o que nós estamos fazendo é, além da possibilidade de fazer parte da grade educacional de ensino, é que ela seja reconhecida como uma modalidade esportiva e a gente possa incentivar, né, investimento nessa área no país. Investimentos vão acontecer, nós vamos ter a oportunidade de gerar emprego, gerar renda.
5: O projeto que autoriza o governo a incluir a robótica como matéria optativa nos currículos escolares e reconhece a modalidade como esporte de competição seguiu para análise do Senado. Da Rádio Câmara de Brasília, com informações de Antônio Vital, Marcelo Larcher.
14: Política.
16: Samia Bonfim, do PSOL de São Paulo, registra a decisão da primeira turma do STF que condenou o ex-deputado Eduardo Bolsonaro pelo crime de coação. Ela entende que responsabilizar agentes públicos por atos ilegais é importante para a defesa das instituições democráticas.
19: De acordo com Samia Bonfim, não deve haver tratamento diferenciado para autoridades investigadas pela Justiça. A parlamentar considera que a aplicação imparcial da lei preserva o Estado democrático de direito e a confiança da população nas instituições.
16: Já cabo Gilberto Silva, do PL da Paraíba, repudia a decisão do Supremo que envolve Eduardo Bolsonaro. O congressista questiona a condução do processo e afirma que houve desrespeito a princípios constitucionais e ao devido processo legal.
19: Cabo Gilberto Silva manifesta solidariedade a Eduardo Bolsonaro e sustenta que a decisão tem motivação política. Na visão do deputado, o caso reforça a necessidade de debate sobre garantias individuais, independência entre os poderes e respeito às prerrogativas parlamentares.
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14: Direitos Humanos.
16: A Comissão Especial da Primeira Infância aprovou a inclusão de prioridade para este grupo na Constituição. A repórter Maria Neves tem mais informações.
6: A comissão especial que analisou a proposta de incluir na Constituição a prioridade da primeira infância, período que vai de 0 a 6 anos no acesso a uma série de direitos previstos na Carta Constitucional, aprovou o texto da relatora, deputada Amanda Gentil, do PP do Maranhão. Ao apresentar o relatório, a parlamentar ressaltou que as experiências vividas nessa fase moldam o cérebro da criança por toda a vida, com consequências para o aprendizado e a saúde física e mental.
8: É um dado científico que foi através do ganhador do Prêmio Nobel, James Heckman. A cada dólar investido na primeira infância, nós temos um retorno 7 vezes maior. Então, isso aqui é muito mais do que pensar no hoje. A gente está aprovando um texto hoje que muda a realidade de muitas crianças na primeira infância, mas também muda a realidade de muitos jovens e adolescentes e adultos lá na frente.
6: Hoje, a Constituição determina que o Estado, a família e a sociedade devem assegurar a crianças, adolescentes e jovens direitos como saúde, educação, cultura e convivência familiar com prioridade absoluta. O texto constitucional também estabelece a obrigatoriedade de proteção integral desse grupo social contra a violência e o abandono. A proposta aprovada, que foi apresentada pela deputada Laura Carneiro, do PSD do Rio de Janeiro, inclui expressamente na Constituição a menção à primeira infância na garantia desses direitos. Para o presidente da Comissão Especial, deputado Osmar Terra, do PL do Rio Grande do Sul, não há prioridade maior que a primeira infância em qualquer política pública. O parlamentar, que é médico, sustenta que essa fase da vida representa um momento crucial em que o ser humano organiza todas as competências que vai usar pelo resto da vida. De acordo com ele, as vivências nessa idade têm consequências, inclusive, para a saúde cardíaca.
9: Uma criança bem cuidada no início da vida tem menos chance de ter problemas cardíacos graves na idade adulta, embora possa ter até tendência genética, mas pode ser prevenido pela estimulação e pelo manejo do estresse.
6: Ainda de acordo com o projeto aprovado, União, Estados e Municípios terão de dar publicidade aos investimentos realizados anualmente em ações e programas voltados à família, à criança, desde a primeira infância, ao adolescente, ao jovem, à mulher e ao idoso. A relatora, a deputada Amanda Gentil, também apresentou um projeto para alterar o marco legal da primeira infância. Uma das mudanças propostas prevê a adoção de medidas para evitar a exposição precoce e excessiva de crianças à propaganda e a conteúdos e tecnologias inadequados ao desenvolvimento infantil. O projeto também cria o Indicador Nacional de Desenvolvimento da Primeira Infância, como instrumento de monitoramento e avaliação das políticas públicas destinadas a pessoas nessa faixa etária. Da Rádio Câmara de Brasília, Maria Neves.
10: Saúde.
19: Os deputados aprovaram a Política Nacional para a Prevenção e Tratamento de Doenças Crônicas da Pele no SUS. O texto foi encaminhado para análise do Senado, como informa a repórter Daniele Lessa.
11: A Comissão de Constituição e Justiça da Câmara dos Deputados aprovou o projeto que cria uma Política Nacional de Prevenção, Tratamento e Controle das Doenças Crônicas da Pele dentro do Sistema Único de Saúde, o SUS. O autor do projeto é o deputado Cabo Gilberto Silva, do PL da Paraíba. A proposta prevê uma atuação mais ampla do SUS, com diagnóstico precoce, tratamento e acompanhamento contínuo dos pacientes. O relator da proposta na Comissão de Saúde, deputado Ismael Alexandrino, do PSD de Goiás, argumenta que essas doenças exigem um cuidado mais completo e humanizado, pois causam impactos profundos na qualidade de vida.
12: É a promoção de um atendimento integral e multidisciplinar, que inclui não apenas o tratamento clínico, mas também suporte psicológico, psiquiátrico e social. Esta abordagem reflete a compreensão de que as doenças crônicas de pele têm implicações que vão além do físico, afetando também a saúde mental e o bem-estar social dos pacientes.
11: Outras medidas da proposta incluem o incentivo às pesquisas científicas e a realização de campanhas educativas para conscientizar a população e reduzir o preconceito contra pessoas com doenças de pele. O projeto que cria a Política Nacional de Prevenção, Tratamento e Controle das Doenças Crônicas da Pele foi aprovado por 3 comissões da Câmara e foi para o Senado, sem necessidade de passar pelo plenário. Para virar lei, precisa ser aprovado pela Câmara e pelo Senado. Da Rádio Câmara de Brasília, Daniele Lessa.
16: Luiz Couto, do PT da Paraíba, manifesta apoio à criação da Frente Parlamentar de Apoio às Pessoas com Epilepsia. De acordo com o deputado, a iniciativa amplia o debate sobre a doença e combate o preconceito enfrentado por milhões de pacientes.
19: Ele defende ainda mais investimento em diagnóstico precoce, acesso a medicamentos e políticas públicas voltadas às pessoas com epilepsia. Para Luiz Couto, a Frente Parlamentar pode contribuir para garantir mais inclusão, dignidade e qualidade de vida aos pacientes e suas famílias.
16: Termina agora o Jornal Câmara dos Deputados, produzido pela Rádio Câmara, com trabalhos técnicos de Alan de Souza e apresentação de Val Monteiro e Luciana Vieira. Uma boa noite para você.
19: Você fica agora com as notícias do Tribunal de Contas da União. Boa noite.
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2: 20:01.
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4: Mais de 130 cirurgias de catarata foram realizadas neste final de semana em Varginha, no Hospital Regional do Sul de Minas, beneficiando pacientes que aguardavam pelo procedimento. A ação da Prefeitura, através da Secretaria Municipal de Saúde, ocorreu no sábado e domingo, a fim de reduzir a fila de cirurgias eletivas no município. No total, foram 136 procedimentos concluídos. A equipe estava preparada para até 160 cirurgias ao longo dos dois dias, mas houve registros de ausências e cancelamentos. O prefeito Leonardo Ciassi acompanhou parte dos atendimentos no Hospital Regional e conversou com pacientes já operados. Ele destacou o compromisso da gestão em ampliar o acesso aos procedimentos e garantir um atendimento mais rápido e humanizado. O secretário municipal de saúde, Heron Martins, ressaltou que a cirurgia de catarata devolve qualidade de vida, principalmente para os idosos, permitindo mais autonomia e independência no dia a dia. A prefeitura informou ainda que as novas ações como essa devem ser programadas para dar continuidade à redução e possível zeramento da fila de espera pelo procedimento em Varginha. Ronaldo Trombini, repórter Melodia.
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2: 20:03.
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0: piar.
1: É isso aí, galera. Hoje a giripoca vai piar. Vai. Hoje é segunda-feira, dia 22 de junho de 2026. É, eu peço licença para te fazer companhia. Quero estar com você no teu carro, no teu trabalho, no teu lazer.

É isso aí, galera. Vamos que vamos. Um chacoalha no pelo e balangando o beijo. É, eu daqui, você daí, vou mandar aquele abraço especial pra galera que chega comigo através da página Neneco Barros, através da página Rádio Melodia, através da página, através do Face Rádio Melodia, através do Face Neneco Barros.

isso aí, galera, mandando também aquele abração pra quem chega comigo através dos sites radios.com/melodia. Tamo junto, misturado e organizado aqui no sul de Minas para o Brasil e para o mundo através da net. É, e mandando um abraço também pra quem chega comigo através do nosso Telezap. Você já mandou seu recado pro Neneco Barro?

0: vou tomar muita...
1: Eita, criatura, larga a mão de preguiça, tira a mão do bolso, tá fazendo frio, mas nem tanto, não é mesmo? Casca o dedo aí no imbigo do telefone, grava seu alô, grava seu recado e manda pra mim. Código de área aqui é 35, hein? 35-3690-2743 é o meu telezap. 35-3690-2743 é o nosso telezap. Prega o mug daí que o Neneco Barros vai pregando o mug de cá. E através do 36902743 eu vou em Cambuquira. Vou mandar um abraço pra ele, meu amigo Darcy Frutuoso. Boa noite, Neneco. Boa noite, Darcy. Neneco, tamo aqui ligado no senhor Sardei de Bona. Que essa noite seja maravilhosa, participando desse tão gostoso programa Coquetel Musical. Boa noite pra você, pros seus familiares. Boa noite pra toda a galera que tá te ouvindo. Beleza. Neneco, gostaria de ouvir uma música com Cláudia Barroso. A vida é mesmo assim. Gente boa, ofereço pra você, pra toda a família. Vai pro Fabrício, pra família do Fabrício. Pra todo esse grande grupo. E pro meu grande amigo Oswaldo Jardim. Mando para os nossos irmãos e irmãs do norte, sul, leste, oeste deste Brasil e do mundo inteiro através da net. Beleza, Darcy? Um abraço para você, meu querido. Neneco, vou com Deus, até amanhã. Abraço, meu querido, Deus abençoe. Obrigado pelo teu carinho, obrigado pela tua audiência. Mandando um boa noite. Boa noite. Boa noite pra minha amiga Cleusa Mariano Narente. Ô, dona Cleusa, boa noite pra senhora.
2: Hoje a giripoca vai guiar, vai. 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
1: Agora eu vou em Três Corações falar com ele, meu amigo Zé Braz. Boa noite, Zé.
3: Alô, Neneco Barros. Zé Braz, aqui de Três Corações, da Vila Zezé. Hoje eu vou despedir as músicas.
1: Prega o mug, Zé.
3: Com Cafafá de Belém, Amor da Minha Vida.
1: Amor da Minha Vida.
3: E a outra música da Fafá é, chama-se Vermelho.
1: Vermelho. Deixa comigo.
3: E a Marisa Monte, depois.
1: Depois com
3: depois,
1: Marisa Monte.
3: Fafá de Belém.
1: Fafá.
3: Vermelho. E Amor da Minha Vida.
1: Deixa bom? Comigo, Zé.
3: E depois. São três músicas.
1: Beleza, meu querido.
3: Zé, obrigado, muito obrigado. Boa noite pra você.
1: Eu que agradeço a participação, viu, Zé? Deus abençoe. Obrigado pelo teu carinho.
4: Tamo junto!
1: Alô, Neneco, boa noite! Boa noite, meu amigo Zé da Égua. Prega o buque, Zé.
5: Neneco, boa noite, Zé da Égua. A mole pra nós. Toco. É a gente mais Luciano, hein?
1: Zé Luciano.
5: Respo, Thiago Oliveira, Odin Sapim, Juliano Cowboy, Paulinho
1: Deixa
5: do Burro.
1: Comigo, criatura.
5: O Quiabo. Vai pro Galo lá em Mende. Pro Luiz lá em Mende.
1: Prega o buque, então.
5: Vai pro Thiago Oliveira também.
1: Thiago Oliveira.
5: Vai pra C.
1: Obrigado, Zé.
5: Todo mundo que ouviu. E se tem tempo, toca pra mim um... O Nilson Limões aí também.
1: Deixa com nós, criatura. Abraço, meu querido Zé da Égua. Obrigado pelo teu carinho, pela tua audiência. Agora vou mandar um abraço pra minha amiga, meu amigão Marcelo. Ô, Marcelão Garboy. Boa noite, Neneco Barro. Aqui hoje vou pedir uma música pro meu filho. É, pro Júnior. Manda uma pra mim do Tiririca. Zezinho sim, mamãe. Beleza, Marcelão. Forte abraço pra você. Um abraço pro filhote aí, viu? Tamo junto.
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1: Boa noite, Neneco. Boa noite, Matias. Ê, Neneco, como é que eu faço pra interagir no programa das 4 horas da manhã no Bom Dia Trabalhador? É o Patrick Matias de Paraguaçu. Patrick, seguinte, é só crascar o dedo no imbigo do telefone, gravar um alô e mandar pro Brunão, hein? Brunão Menezes vai estar lá recebendo o seu zap aí com toda certeza, vai te dando um alô aí, tá bom? Prega um mug daí, que nós prega de cá.
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1: Boa noite, Neneco. Boa noite, Elisângela. Prega um mug.
0: Oi, Neneco. Boa noite. Tudo bem? Aqui é Elisângela de Santa Maria. Ô, Neneco, manda um alô pra gente aqui, ó.
1: Com certeza,
0: pra minha mãe Maria, pro meu sobrinho Otávio, pra minha sobrinha Manoel, pra minha irmã Rosângela, pra minha filha Kathleen Rayane, pro meu filho Pai César, pro meu esposo Highlander. É, toca água no leite pra gente aí, ô Neneco. A gente tá desde sexta-feira sem ouvir seu programa, porque o nosso rádio deu um probleminha. Hoje eu vou conseguir comprar outro rádio, Neneco.
1: Eita!
0: Esquece de mandar um alô pra gente todos os dias, não, Neneco. Seu programa não é 10, não é 100, seu programa é 1000.
1: Obrigado, Elisângela. Abraço pra você, pra toda essa galera aí no querido Santa Maria. Agora eu vou no Estadão de São Paulo falar com o Carlão. Ô, Carlão, tá lá em Camberiúva. Eu não sei falar o nome, não. Prega o mu, Carlão. Ai, Jesus amado.
4: Alô, Neneco, boa noite,
1: boa
4: tudo
1: noite,
4: bom?
1: Carlão.
4: É o Carlão de Camberiúva.
1: Camberiúva.
4: Aí, como é que passou o final de semana, beleza?
1: Bom demais, Carlão.
4: Passou bem, tá bom, Neneco. Passei bem também. Tô bem resfriado, mas tá bom.
1: Papai,
4: tocando
1: o
4: barco, né?
1: Vamos tocando.
4: E uma semaninha pra ouvir música aí, né?
1: Prego o book.
4: Isso aí. O Grêmio pediu duas músicas, você pedir solidão com o Bernardo Zé Rico.
1: Beleza.
4: E sem grana pra gasolina, tem que carregar bobagem com o Rio de Janeiro.
1: Ah, tá certo.
4: E vai pra você, especial, pro Fabrício Cambuquira.
1: Obrigado, Carlão.
4: O pai dele, João Leite, mãe dele, Tacha China. O Dona Rocha Manuel. Balandino, Quiabo, Ronaldo, criador de Maritaca, Cezinha Vitor Santa Maria. Gilbertinho Coca-Cola. A Ponte Mar de Volta Redonda, Deus Sapinha, Tiago Oliveira, Charles Clodoaldo, Paulão, Ponte Mar de Volta Redonda, todo mundo pela audiência, tá, Neco?
1: Beleza, Carlão.
4: Valeu, garoto. Você prega o burro dele que eu prego o burro de cá, tá?
1: Esse
4: falou,
1: é
4: Neco. Obrigado. Tchau, Carlão de Cambriúva.
1: Pregando o muque lá em Cambriúva. Ah, tô aprendendo a falar o nome aí, Carlão. Vou ficar 10 falando esse nome aí. Beleza, Gardão? Um abraço pra você. Obrigado pelo teu carinho. Aê, Neneco, boa noite. Boa noite, Caio César. Caio César chegando com o Neneco na 102.3. Tá aqui no 36902743. Prega o Mucaio.
6: Boa noite, Neneco. Tudo bem? Aqui é o Caio de Santa Maria. Gostaria que você tocasse uma música pra mim. Relógio Quebrado, Lourenço e Lorival.
1: Relógio Quebrado com Lourenço e Lorival. Deixa comigo! Boa noite, Neneco Barros. Você é a alegria da noite. Neneco, manda duas músicas pra mim. É, gostaria de ouvir Porta do Mundo com Pião Carreiro e Pardinho. Meu Cajuzinho com Pião Carreiro e Zé Paulo. Parabéns pela audiência, garoto. É o Celinho do Rinel. Celinho, boa noite pra você, meu queridão. Deus abençoe. Vou mandar mais dois alô aqui, nós sortam as modas depois, né? E volta pro Zap Zap. Neneco, boa noite. Toca pra mim Zezé e Luciano, dois amigos. E com a participação do Rony Grésia. Ai, beleza. Eu, Adenilson do Tulipa do Campo. Denilson, boa noite pra você, queridão.
7: Zezé Camargo, Luciano, dois amigos. Ou ferramenta, alô. Júlio Grésia.
1: Ferramenta, falou. Essa vem garrado com o Rony Grésia. Deixa com nós. Boa noite, Neneco. Não podemos deixar de mandar um abraço pra dona Fiinha, a mãe da Valdete. Ela tá lá no Canaã ligadinha no seu programa. Manda um abraço pro Dairzão também. Abraço pra você, meu querido Buiú do ônibus. Abraço pro Buiú, abraço pra Valdete, abraço pra dona Fiinha e um abraço pro Dairzão. Vamos chacoalhar o pelo aqui. 20 horas 16 minutos. A vida é mesmo assim. Cláudia Barroso. Segura, Darcy!

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Pura divina, meu Jesus amado, Chitão mais chororó, chegando agora em doidei de vez. Eita, Cristian Ralph, prega o muque.

0: É isso aí, criatura. Esse aí vai virar freguês. Tá parecendo Neneco Barro aí. Tá louco, criatura. Chegando agora, Zezé Mais Luciano. Atendendo meu amigo Zé da Égua. Tá aí, Zezé. Zezé e Luciana Paixão e Brete da Solidão com Rio Negro e Solimões.
1: Tu viraste.
2: Ei, vontade de tomar um suco, tá confusão.
0: Dois, criatura, dois.

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1: Falou, alô.
2: Segura, meu amigo Marcelão, prega um buquê aí.
3: Eu vou oferecer para todas as crianças que não gostam do seu nome. 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

0: É isso aí, galera, 20 horas 54. Chegando daqui a pouquinho, Gino e Geno, nós não vivemos sem dinheiro, aí, mas quem é que vive mesmo? Rapaz de Deus, quem falar que dinheiro não traz felicidade, joga o seu lá em casa e vai ser feliz, criatura.
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0: É mandando um abração pra galera lá do nosso querido Pantanal, é, os gigantes do forró. Mandando um abração para eles, eles vão estar lá sexta-feira, dia 26, a partir das 21 horas, lá no Forró dos Aposentados, hein? Então tá aí, ó. Se não for fazer nada, sexta-feira dá uma corridinha ali no Forró dos Aposentados. Chacoalha o pelo e prega o muque lá com meu amigo Afrânio. Ele que faz parte aí do conjunto Pantanal, né? Os gigantes do forró. Abraço pra galera lá do Forró dos Aposentados. Tamo junto, misturado e organizado. Daqui a pouquinho a galera no zap com o Neneco Barro. Vamos lá, prega o muque.
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